0: Valeu, nego velho, obrigado pela presença, viu? Tamo junto.
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1: Atenção, cansou de cortar tomate e cereja um por um? Então, uma dica especial: pegue dois pratos, coloque os tomatinhos entre eles e pressione com a mão. Agora, passe a faca bem afiada no vão entre os pratos e pronto! Dezenas de tomatinhos cortados de uma só vez. A técnica é de chefe, com a rapidez que o seu dia a dia pede, né? Bom, fique ligadinho que sempre tem truques novos pra você que facilita o seu dia aqui no Coisas e Trecos.
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Se você tá com o espelho sujo e o produto acabou, calma, o bicarbonato de sódio resolve e deixa tudo brilhando. Se não tiver, prepare 3 saquinhos de chá preto, coloque no borrifador e veja a mágica acontecer. É só aplicar, passar um paninho seco de microfibra e pronto. Transparência total, sem gastar quase nada. É um truque de mestre para

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1: 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Mas escuta o nosso conselho.

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1: Gente, não basta cuidar do corpo, emoções também intoxicam, viu? É, raiva, ressentimento, estresse, sobrecarregam o organismo. Criar uma dieta de pensamentos, ó que importante, é tão importante quanto a alimentação, viu? Práticas como meditação, respiração consciente e gratidão diária ajudam a limpar a mente e trazer equilíbrio. Pense nisso como um detox invisível, mas essencial. Cada pensamento positivo é como um nutriente para a alma.

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Muito obrigado, gente. Obrigado pela presença, obrigado pela energia de vocês, obrigado pelo carinho. Obrigado por estar aqui com a gente em mais um dia especial, mais uma noite especial. Que Deus abençoe nossos fã-clubes, nossos amigos, nossos familiares. Muito obrigado por somar com a gente toda essa noite.

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1: Gente, varie as frutas, pois cada cor traz um benefício. Vermelhas são antioxidantes, amarelas fortalecem a pele, roxas protegem o coração. Apostar na diversidade garante um detox completo e saboroso. É como pintar o prato com saúde, transformando cada refeição em uma explosão de nutrientes e vitalidade.
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1: Use o alho como tempero funcional. O alho não é apenas tempero, ele é um ativador de enzimas que favorecem a limpeza interna. Cru ou refogado, fortalece o coração, ajuda no processo de desintoxicação. Incluir alho no preparo diário é como adicionar uma dose extra de proteção ao prato. Ele é simples, acessível e é poderoso.

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1: Oi, tô chegando com mais uma dica bacana aqui no Barba, Cabelo e Bigode pra você. Mochila, bolsa, bag, apesar de muitas vezes serem complementos para um look e até funcionais para carregar os pertences, ela precisa também acompanhar o nosso estilo. Precisa conversar com o visual, expressar personalidade e fazer parte do contexto. Então, se você nunca reparou ou se você nunca se ligou na escolha desse acessório, comece a prestar atenção agora. Com certeza vai fazer muita diferença. Vai lhe trazer mais confiança e presença visual. Pegou o código? Então já sabe, né? Até a próxima dica.
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2: Olha, enquanto a maioria das pessoas corre de chinelo na mão ao avistar uma barata, o cientista filipino Christian Lucanas, de 31 anos, corre com uma lanterna para estudá-las. Conhecido como o Senhor das Baratas, ele é o único especialista do país nesse inseto e já descobriu nada menos que 15 novas espécies nas florestas das Filipinas. Lucanas admite que também tinha pavor de baratas quando era criança, mas hoje defende que elas são injustiçadas. Longe de serem apenas pragas de esgoto, as mais de 4.600 espécies conhecidas e as milhares que ele acredita que ainda vamos descobrir possuem papéis ecológicos fundamentais. Para evitar o climão em festas, ele costuma dizer apenas que trabalha em um museu. Mas na prática, ele é o maior advogado desses bichinhos que a evolução caprichou na resistência.
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1: Chegando por aqui na melhor do seu rádio com mais uma edição do Barba, Cabelo e Bigode pra você. A bermuda é uma peça que traz uma vibe mais casual pro nosso visual, para dias mais quentes e ocasiões mais tranquilas. Para eventos comuns da nossa rotina, tipo um passeio no shopping, um churrasco com os amigos, um passeio no parque, orla da praia, um happy hour informal, a gente pode investir em materiais que acompanham tudo isso também. Exemplo do jeans, do moletom e também do tecido sintético. Pegou a dica, né? Então já sabe. Até a próxima dica.

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2: Tá no ar o nosso Curiosidades. O azul do jeans não foi uma escolha à toa. Essa tonalidade semelhante ao azul violeta tornou-se padrão desde a patente de Levi Strauss. Ele percebeu que ao ser exposto à água quente, os corantes permeavam o tecido e se fixavam nas fibras, o que não ocorria quando o corante utilizado era o índigo. O corante aderia à parte externa das fibras e, em contato com a água quente, desapareceria gradualmente ao invés de penetrar mais no material. Ainda que fosse indesejável em peças de roupas mais delicadas, essa característica era bem vista nas calças jeans. Sabia dessa? Legal, né? Curiosidades de hoje fica por aqui. Até o próximo.
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1: Cebola, cenoura, brócolis e beterraba contêm antioxidantes e enxofre que favorecem a eliminação de resíduos químicos. Comer esses alimentos crus preserva nutrientes e dá crocância às refeições. Uma salada colorida no almoço não é apenas acompanhamento, é um banho interno para o organismo que ajuda a manter a pele mais bonita, intestino ativo e energia constante. Pega a dica.
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1: Oi, como é que você tá? Tá chegando por aqui mais uma dica exclusiva do Barba, Cabelo e Bigode só pra você. Se liga aí. A bermuda masculina é certeira e a dica de hoje é referente ao comprimento ideal dela. Falando de maneira global, a linha dos joelhos ou a 2 ou 3 dedos acima. É um ponto de referência sensacional para o comprimento da bermuda, viu? Essa referência da linha dos joelhos é um excelente ponto que equilibra todos os tipos de corpos masculinos. Seja você alto, baixo, magro, gordo, forte. Pois é, uma medida que não vai achatar suas pernas, vão alongar muito, viu? Você vai ter um visual aí mais balanceado pro seu corpo. Pegou a dica? Então já sabe. Um grande abraço pra você, excelente. Até a próxima dica.

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1: Pouco importa, fosse um capuchinho, jesuíta, um guapo sem luxo. O que importa é que deixou em todos nós o orgulho de ser gaúcho.

0: Patidhar, um jovem indiano de 19 anos, decidiu que não deixaria uma condição genética raríssima ditar o seu destino. Ele é portador de hipertricose, a famosa síndrome do lobisomem, e tem 95% do rosto coberto por pelos. Hoje, ele é recordista do Guinness e transformou o que antes era motivo de bullying em uma carreira de sucesso como influenciador digital. Com mais de 260 mil seguidores, Lalit compartilha sua rotina e mostra que a vida com a síndrome não é simples. O excesso de pelos atrapalha a visão, a audição e até a alimentação. O jovem, que já chegou a levar pedradas na infância por ser considerado diferente, agora celebra o emprego dos sonhos na internet, provando que o empoderamento é a melhor resposta contra o preconceito.
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1: Nada é permanente. Olhe para trás e veja o quanto você mudou em apenas um ano. Planos novos surgiram e medos antigos ficaram pelo caminho, provando que na vida a única constante é a mudança. Celebre quem você se tornou e prepare-se para o que o futuro reserva.
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1: De volta na sua, tá no ar, Fique Sabendo. E atenção, as redes sociais criaram um tribunal invisível, onde a nossa autoestima é julgada por curtidas e comentários. O que começou como uma diversão virou uma busca incessante por validação digital, em que os números e métricas definem se o nosso dia será bom ou ruim. O alerta é que esse ciclo vira uma prisão emocional. Quando passamos o dia comparando nossos bastidores com o palco perfeito para os outros, o sentimento de inadequação e o medo da rejeição só crescem. O resultado é uma insegurança profunda que faz com que a gente esqueça quem realmente é fora das telas, priorizando a imagem digital em vez

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1: Oi, de volta na sua rádio, na sua programação. Sabe aquela dor de cabeça chata que teima em aparecer toda hora? Ficar engolindo analgésico por conta própria não resolve o problema, viu? Preste atenção. Especialistas alertam que esse incômodo constante pode ser o seu corpo avisando sobre pressão alta, ansiedade, problemas de visão ou enxaqueca. Em algumas situações, a dor persistente também esconde doenças reumatológicas ou condições neurológicas que exigem cuidado. Por isso, se a cabeça não para de latejar, o melhor caminho é procurar um médico e investigar a causa.

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2: Fala pessoal, tudo no ar o Curiosidades de hoje. Se você acha que o universo é uma barulheira só, prepare-se para o silêncio absoluto. Como o som precisa de um meio como o ar ou a água para se propagar, o vácuo do espaço é completamente mudo. Esqueça as explosões barulhentas dos filmes de ficção científica. Lá em cima, ninguém consegue ouvir nada. É uma imensidão de paz e quietude que a gente mal consegue imaginar aqui na Terra. Olha, que coisa, não sei se vocês queriam isso tudo não, né? Esse silêncio todo, vocês queriam? Muito obrigado pela audiência e até o nosso próximo Curiosidades. Valeu!
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1: Aqui você fica sabendo, de volta na sua rádio favorita. E atenção, o uso problemático das redes sociais aumenta sintomas depressivos em adolescentes, especialmente antes dos 16 anos. Um estudo da Universidade Miguel Hernández, na Espanha, revelou que esse impacto negativo diminui conforme o jovem envelhece e ganha maturidade. A pesquisa acompanhou mais de 2.000 estudantes por um ano para entender como o comportamento digital afeta a mente. Esse estudo acende um alerta sobre a vulnerabilidade emocional no início da adolescência. O equilíbrio no tempo de tela é crucial para proteger a saúde mental nessa fase de formação. Monitorar o uso é a melhor estratégia para evitar que a conexão digital vire isolamento emocional. Aqui você fica sabendo. Tchau, gente!
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1: E aí, como é que você tá? Já é quinta-feira, 13 de agosto, dia do economista. E por falar em economista, que tal você guardar dinheiro com propósito, hein? Aí é bom demais, né? Pense bem, economizar dinheiro sem ter um objetivo claro e definido na mente é desmotivador e transforma qualquer gasto supérfluo em tentação. Quando você guarda recursos com foco no sonho, por exemplo, de comprar seu carro novo, ou reformar a sua casa, comprar uma moto, fazer uma viagem, fica muito mais fácil resistir aos impulsos de consumo do dia a dia. Você passa a focar nos benefícios reais do seu grande projeto e entende o que realmente vale a pena conquistar no seu futuro. Excelente quinta-feira para você, um grande abraço e até a próxima dica.
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3: Oi, gente, de volta com o Fique Sabendo. Ó, atenção, sentir dor ao correr nem sempre é cansaço muscular. O culpado pode ser o seu tênis. O calçado é a ponte entre o corpo e o solo, sendo a primeira barreira para proteger os joelhos, quadris e coluna do impacto. Segundo especialistas do Hospital Sírio-Libanês, a escolha deve ser técnica e nunca baseada apenas na estética do modelo. Um tênis errado redistribui o peso de forma desequilibrada, sobrecarregando ossos e tendões a cada passada. Esse impacto acumulado limita o desempenho e abre portas para lesões sérias e crônicas a longo prazo. Investir no calçado correto é garantir que seu esqueleto suporte a carga sem sofrer danos desnecessários. Fique Sabendo, fica por aqui. Amanhã a gente volta. Grande abraço e até lá.
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0: Obrigado, gente. Obrigado, Bibi.
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0: De volta, gente querida, com Fique Sabendo. E ó, atenção, a dúvida se o consumo de água faz perder peso é uma das mais comuns nas academias e consultórios. A resposta curta é sim, mas não do jeito que as lendas urbanas dizem. Diferente do que muitos pensam, a água não funciona como um detergente que lava a gordura para fora do corpo. O processo é puramente biológico e químico. A água é o combustível do seu metabolismo. Imagine que o seu corpo é uma fábrica. Sem água, as máquinas trabalham mais devagar, a queima de calorias cai e o uso da gordura como energia fica prejudicada. Estar bem hidratado garante que o seu motor esteja sempre regulado para queimar o máximo possível, tanto no treino quanto no sofá. Aqui você fica sabendo.
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2: Olá, chegando com History Day, Alfred Hitchcock, considerado mestre do suspense, nasceu em um dia como hoje, no ano de 1899, em Londres. Ele é considerado um dos melhores diretores da história do cinema. E nesse mesmo dia, no ano de 1923, era inaugurado no Rio de Janeiro o famoso Copacabana Palace, um luxuoso hotel localizado em frente à praia de Copacabana. E na madrugada do dia 13 de agosto de 1961, teve início a construção do Muro de Berlim, erguida pela República Democrática Alemã durante a Guerra Fria. Beijo, tchau.
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2: 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Vai lhe dizer agora a temperatura. 14 graus.
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0: Bom dia, muito bom dia mesmo, ouvintes da emoção. É a 90.1 FM de Arroio do Meio, amiga do Vale, que está chegando e trazendo junto o Faixa Policial. Vamos ver essas bronquites, ocorrências, chinelagem que se passam aqui na nossa região. Certamente navegaremos no crime praticamente em todo o estado. 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Tudo certo, Cláudio Celestino?
1: Tudo certo.
0: 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Bom, vamos lá.

0: Vamos ver então. A primeira ocorrência selecionada para o dia de hoje é... Vamos iniciar por Candelária, porque lá uma dupla, dois, foram presos com 100 porções de crack. Um dos homens já tinha, inclusive, um mandato de prisão em aberto, né? Gente, bem no início da semana, eu acho que na segunda-feira, né? A Brigada Militar pegou e deu cano em dois homens no bairro Evaldo Prado de Candelária. Um deles, traficante de droga, e o outro, que já tinha um mandato de prisão, não é? E durante a tal ação, os policiais abordaram tais elementos e ali, com as drogas, com aquela coisa toda, com crack, com dinheiro e tudo mais, né? Aí um deles já tinha mandado de prisão, foi só dar um empurrão e ele já caiu dentro do sistema prisional. O que se sabe é que o traficante foi autuado em flagrante e também encaminhado para o presídio daquela localidade. É, menos dois, circulando e causando mal nas ruas. Próxima ocorrência é a justiça decretando a prisão preventiva de um policial que estava sendo investigado por tentativa de homicídio lá em Sobradinho. Policial militar, né? Ele teria ido até uma oficina mecânica onde agrediu o proprietário do estabelecimento e efetuou disparos de arma de fogo contra ele. O Ministério Público agora deu parecer favorável e a justiça acabou decretando a prisão preventiva deste policial militar, né? É, ele tentou matar o proprietário de uma oficina ali no Vale do Rio Pardo, Sobradinho. A vítima essa foi atingida por disparos de arma de fogo, continua hospitalizado em razão da gravidade dos ferimentos. Conforme a investigação, esse policial foi até lá, agrediu o proprietário, efetuou tiros, aquela coisa toda, imagens de vídeo monitoramento, mais depoimento de testemunhas e outros elementos reunidos pela autoridade policial subsidiaram o pedido de prisão preventiva que foi acolhido pela justiça. O promotor Marcos Eduardo Halber observou que esses elementos apurados indicam que o investigado utilizou a farda, estava fardado como militar, a arma de fogo que também é da Brigada Militar, não é? E usou também uma possível autoridade em decorrência do cargo que possuía, né? E aí praticou esse delito, sendo claramente previsto e necessário a sua prisão. Nenhuma função pública constitui espaço para o cometimento de arbitrariedades sob a esperança de ficar na impunidade. Por isso, lamentavelmente, um militar lá, porque não se sabe ainda muito bem a motivação, perdeu a cabeça e atirou contra o dono da oficina. Homem sofre choque elétrico ao operar caminhão em Teutônia. A estrutura do veículo entrou em contato com uma rede de alta tensão. A vítima de 26 anos sofreu queimaduras e foi encaminhado ao Hospital Ouro Branco. Choque elétrico, né? É, isso foi na manhã da terça-feira, quando ele operava esse caminhão distribuidor de ração em Teutônia. Ocorrência atendida pelos bombeiros voluntários lá na rua Otto Osterkamp, nas proximidades de Linha Lenz. Segundo informações dos bombeiros, o trabalhador realizou uma manobra com a lança do equipamento para descarregar a ração quando a estrutura desse caminhão entrou em contato com a rede elétrica de alta tensão. Claro que a descarga provocou queimaduras de grau moderado na vítima, que é o motorista morador de Estrela. A equipe de bombeiros de Teutônia realizou atendimento pré-hospitalar no local e, após avaliação e estabilização, encaminhou o homem para atendimento médico. A ocorrência contou também com o apoio da Sertel Energia, que realizou os procedimentos necessários relacionados à rede elétrica e, claro, à segurança daquele local. Claudinho, olha aqui, uma pesquisa que é uma curiosidade para todos nós, né? Agressões domésticas contra as mulheres, está comprovado, crescem 28,9% em dias de futebol.
1: Opa!
0: Será que eles confundem as mulheres com bola? Querem chutar, não sei eu? O estudo mostra o aumento nos casos também de ameaça quando está ocorrendo o jogo. Registros de agressões, lesões corporais dolosas, decorrente de violência doméstica contra a mulher, cresceram barbaridade em dias de jogo de futebol. É o que aponta a segunda edição do estudo Futebol e Violência contra a Mulher, elaborado pelo Fórum Brasileiro de Segurança Pública e lançado agora na terça-feira em um evento lá em São Paulo. Os resultados apontam aumento de 28% nos casos de ameaças contra as mulheres nesses dias, né? Mulheres jovens, nas faixas entre 15 e 29 anos, são as mais impactadas. 44,4% aumentou também de ameaças e lesões corporais dolosas nesses dias. Para a pesquisa, foi feita uma análise de relação entre registro de ocorrência e resultados de jogo da Série A do Campeonato Brasileiro, também da Copa Libertadores e Copa Sul-Americana em 5 capitais: São Paulo, Rio de Janeiro, Salvador, Belo Horizonte e, claro, né, Porto Alegre. É, gente, tudo isso foi levantado agora, dia de futebol, os maridos talvez fiquem mais violentos, seu time perde, que não é fácil, a dupla Grenal tá dando dor de cabeça, tá criando até um estouro em cima das famílias, hein? Olha só que coisa de louco. É, né? Agora, forças de segurança estão tentando elaborar alguma maneira de amenizar essas situações, né? Vamos engajar clubes como aliados no enfrentamento do problema, né? Jogadores de futebol vão começar a dar depoimentos, pedindo paciência. Futebol é simplesmente um esporte, não é a decisão da vida de ninguém. Então vamos parar com isso, a não ser os jogadores que têm vantagem, né? Torcedor só tem o prazer. Então por que ter um prazer com um jogo de futebol e um desprazer em estar agredindo a sua companheira, a sua esposa, enfim, né? É uma loucura geral. Daqui um pouco vamos ter que terminar com o futebol também. Ai, que coisa de louco. Mas vai jogar peteco, maluco? Claudinho, olha a tua área aí, Claudinho. Brigada Militar cumpriu o mandato de prisão preventiva lá no Santo André de Lajado, bem próximo do Celestino. Homem de 47 anos foi localizado em uma casa que estava abandonada. Claro que isso aí foi o cumprimento de mandato de prisão preventiva que a brigada exerceu. Durante o patrulhamento, a guarnição foi notificada a respeito dessa ordem judicial em desfavor desse indivíduo que tem 47 anos. Localizado o bababá aí, então, em um imóvel abandonado lá na rua Cecília Catarina Susbach, que ele até disse que era uma casa da irmã dele, né? Dentro dos fatos, foi dado voto de prisão ao homem, algemado, aquela coisa toda, conduzido à UPA para exames de lesões, que era costumeiro, e depois TPPA para registro da ocorrência e o devido encaminhamento ao sistema prisional. Toma, vagabundo! Eu trouxe para você, certamente, a maioria dos nossos ouvintes estão sabendo, daquele homem que foi incendiado quando estava dormindo lá em Alvorada, né? Um morador de rua, né? Pois, lamentavelmente, ontem o homem veio à morte, estava hospitalizado e acabou morrendo. Segundo a polícia, vítima e autor teriam desavença anterior a esse crime, que foi, na realidade, na madrugada da terça-feira, né? A delegacia do município, então, fez investigações tentando identificar e localizar o autor que teria fugido logo após o início das chamas. E o homem morreu, então, ontem à tarde. Ele era morador de rua, o corpo estava completamente incendiado, estava dormindo quando o cara jogou gasolina em cima dele, né? Já era um inimigo, certamente, se comenta aí, possivelmente o autor tenha sido também algum morador de rua, é aquela coisa toda aí, né? As informações e depoimentos de testemunhas que a polícia tem diz que o homem estava deitado na rua quando alguém saiu de um bar, jogou gasolina na vítima e botou fogo. Olha só que loucura, gente, hein? Agora a polícia investiga. Vamos lá, vamos ter que, de qualquer maneira, pegar esse cidadão, pegar esse maluco aí que fez essa coisa sem qualquer sentido, né? Câmaras de monitoramento estão ajudando a polícia a identificar o responsável pelo crime. Delegado Edmar Machado de Souza é o responsável pelas investigações, não é? E diz que as análises estão muito adiantadas com relação às imagens que encontrou no local. 7:50, com toda a chuva, vem aí ele, o pé de valsa da emoção. Celestino Bailarino com Previsão do Tempo.
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2: Bom dia, boa manhã para você sintonizado na programação Emoção FM, a sua amiga do Vale 90.1 e 92,7. Vamos juntos aqui na programação do Faixa Policial com a previsão do tempo. Temperatura neste momento 14 graus e 1 décimo. Sensação
0: chovendo.
2: Isso, 14 graus e meio. A mínima é de 12, a máxima pode chegar a 17 graus. Probabilidade de chuva para hoje é de 60%. Ocorrendo será de 55 milímetros ao longo desta quinta-feira, dia 13 de agosto. Para amanhã, sexta-feira, dia 14, a mínima é de 14 e a máxima é de 18 graus. Probabilidade de chuva para amanhã é de 5 milímetros. Já no sábado será de 10 milímetros. No sábado, a mínima é de 14 e a máxima é de 25 graus. No domingo, dia 16 de agosto, a mínima é de 17 e a máxima é de 28 graus. Probabilidade de chuva para o domingo é 25 milímetros. Segunda, terça e quarta, a previsão não é de ter chuva. Anteriormente, tínhamos aí previsão de chuva na segunda e também na terça-feira, foi descartado. Ó, na segunda-feira, a mínima é de 20 graus e a máxima é de 32 graus. Na terça-feira, dia 18 de agosto, também mínima de 20, a máxima em 31 e 32 graus. Na quarta-feira também, olha só que loucura, né? Temperaturas aí com muita chuva nesse final de semana, né? E daí começa a virar totalmente aí no domingo, com as máximas em 28 graus. E aí seguindo segunda, terça e quarta, com as máximas em 30 e 31 graus. E a mínima de segunda, terça e quarta em 20 graus. Temperatura neste momento 14 graus e 1 décimo.
0: Maravilha, Claudinho, maravilha. Vamos lá, vamos seguir então com o Faixa, mais notícias chegando aqui para nós darmos conhecimento ao nosso público ouvinte. Novas denúncias contra o tal do tatuador que foi preso por estupro em Torres. Agora as novas denúncias estão surgindo em quatro outras cidades contra o mesmo taradão, hein? Pelo menos 5 mulheres procuraram a Polícia Civil após a prisão deste investigado, que foi denunciado por estupro, importunação sexual e violência psicológica. As novas denúncias surgiram após a prisão dele. Esse homem tem 47 anos, né? E ele estava sendo investigado por estupro de uma mulher em Torres, litoral norte do estado. Aí ele foi preso lá em Balneário Camboriú de Santa Catarina e veio para cá, né? Desde então, já surgiram 5 mulheres. A primeira que tinha dado a parte, aquela coisa toda, agora outras 4 o reconheceram e também estão fazendo essa denúncia oficial à Polícia Civil. Né? Ocorrências em Torres, uma na Serra Gaúcha, outras 2 ocorrências lá em Porto Alegre, na capital. Em Torres, há um inquérito instaurado para apurar o possível crime sexual que ainda não está confirmado, falta a independência de laudos médicos e essa coisa toda, né? E mais investigações que estão em andamento. Em outro caso, naquele mesmo município, uma denúncia de importunação sexual com inquérito também em andamento. Já em Bento, foram instaurados inquéritos para investigar relatos de violência psicológica. Em Porto Alegre, registro de estupro, que ainda está sob análise da Polícia Civil. Até o momento, não resultou em instauração de inquérito. Claro, depende completamente de laudos médicos para constatar a denúncia que a mulher está fazendo. A ocorrência que foi registrada no Novo Hamburgo refere-se a um estupro que teria ocorrido há 29 anos passados.
2: Opa!
0: A vizinha teve coragem agora e foi para lá, né? Diz que foi lá na região metropolitana. O fato tinha sido registrado, mas agora, gente, 29 anos, tá prescrito isso aí. Não pode, não vai se instaurar inquérito porque já morreu a história, né? Pode até constar do histórico dele, aquela coisa toda, mas ele não vai ter um processo com relação a isso aí, que já tá prescrito, não tem mais o que se fazer com relação a uma atuação contra ele por este caso. Os outros casos estão em vigor e ele vai sentar na graxa com toda a força. E é bom dizer que esse maluco aí já tem diversos antecedentes registrados desde o ano de 2014. 3 ocorrências por lesão corporal, 1 por vias de fato, 3 por ameaça, 2 por perseguição, 2 por violência psicológica, 1 por dano e 4 por descumprimento de medidas protetivas, não é? Esse caso dele aí ganhou repercussão, gente. Foi criado uma página nas redes sociais com o objetivo de reunir relatos de mulheres que afirmam ter sido vítima do investigado. A iniciativa da criação dessa bronca toda nas redes sociais partiu da irmã dele, que o reconheceu através do comportamento do irmão quando ela começou a ler redes sociais, relatos, inclusive de uma professora, não é? Que ele tinha um relacionamento com ela, segundo o irmão, que é lá de Torres, né? Aí a irmã percebeu e criou isso aí, onde está surgindo então novas vítimas com relação à violência psicológica, descumprimento, estupro, perseguição e tudo mais. Ele já está com advogados, claro, né? Ele está se defendendo, está lançando nota oficial dizendo que está sendo injustamente acusado pela irmã, que está surgindo ocorrências que não tem o menor sentido. É aquela coisa toda, né? É inocente, completo, até que se prove realmente tudo o que está sendo acusado de ter feito. Espero que realmente tenha acontecido isso aí, que as vítimas estejam com a certeza completa para facilitar o recolhimento desse

0: Mais um aqui, ó. Motorista de um ônibus escolar foi preso após 9 casos de importunação sexual. Ele é funcionário da prefeitura de Saldanha Marinho, lá no Noroeste, né? Teria abordado mulheres e adolescentes com atos obscenos. Agora afastado da função após as ocorrências, né? Então, funcionário público, 57 anos, preso preventivamente, porque ele é meio desgovernado da cabeça, importunação sexual, 9 ocorrências, comportamentos completamente inapropriados, todos de cunho sexual em Saldanha Marinho. A prisão dele aconteceu agora na terça-feira, após decisão da Justiça de Santa Bárbara do Sul. O cara é motorista de ônibus escolar. Quando tava, ele tava com os bagulho tudo pra fora, no ônibus, mostrando pra aluno, pra criança, e essa coisa toda, né? Doideira, tem que ser recolhido imediatamente. Não pode estar dirigindo qualquer espécie de veículo, né? Bota na cadeia esse doido. Sete horas 58 minutos. Na minha direita, pesando 121 quilos e 800 gramas, Cláudio Celestino.
1: 21,5.
0: Se preparando para ir pro time do Monjaro. Vai distorcer o umbigo para emagrecer. Ele é gol, ele é gala. Vai ser despenado completamente.
1: Despenado.
0: Vamos lá. Trio. 3 foram condenados por atacar uma casa errada em uma tentativa de execução ligada ao tráfico de drogas em Vacaria. Os caras simplesmente se enganaram de casa, foram lá e meteram bala em outras pessoas que não tinham nada a ver com o que eles estavam fazendo. Isso aí é aquilo, né? Enche os cornos de droga e eles pegam, confunde rua, confunde número, confunde vítima. É, mas uns desgraçados, né? Um homem foi baleado e um adolescente de 15 anos tomou um tiro e ficou com sequelas permanentes. Tomou um tiro, não. Esse de 15 anos tomou 12 tiros. Tá? Agora, o malucão esse aí, esses três malucos, foram condenados a 22 anos. E, inclusive, os promotores não ficaram satisfeitos com a pena de 22 anos. Estão pedindo, inclusive, aumento de pena. 3 homens, então, condenados pelo Tribunal de Júri de Vacaria, no Nordeste do Estado, por 2 tentativas de homicídio, após uma execução ligada a disputas de tráfico de drogas, que terminou com esse adolescente e esse homem, que não tinham qualquer relação com o crime, né? Ficaram gravemente feridos. Os executores entraram numa casa errada e meteram 27 disparos contra os moradores. Agora, com a condenação, porque eles erraram de casa, aquela coisa toda, né? Eles tomaram essa pena aí de 22 anos. Os promotores exigem a pena máxima. Eles querem mais uns 8, 10 anos pra eles aí, pra eles aprender, né? Porque, gente, não é possível tanta bandidagem na cabeça de pessoas que nós acreditamos ser humanas. Mas mostraram com tal bestialidade que são simplesmente pior que animais. Sete horas 59 minutos e carqueirada. Neste momento, retorna a nossa sala para fazer os nossos comerciais. Ele, Cláudio Celestino de Almeida, o Cabo Almeida, que vai nos trazer os ditames legais das estruturas da emoção. Isto é, os nossos comerciais, as nossas empresas. Fala aí, Claudinho.
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0: 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Vai lhe dizer agora a hora certa. 8 horas.
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0: Estamos de volta, Celestino. 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Tudo bem, Cláudio Celestino?
1: Tudo certo.
0: Largamos com tudo? Vamos lá, por quê? Por quê? Caxias do Sul tá nos mandando a notícia de que, após ter ameaçado vizinhos, um idoso foi visitado pela polícia e atirou contra a polícia. Resultado, tiroteou com a polícia e acabou morrendo neste confronto. Durante uma ocorrência, então, lá no bairro Cruzeiro, homem de 72 anos foi morto a tiros. Um policial nesse tiroteio também foi baleado na perna. O tiro aconteceu agora na terça-feira à noite, nesse bairro Cruzeiro, né? Esse idoso morreu porque ele simplesmente também atirou na brigada militar. Já tem a sua identificação? A vítima é Urli Oliveira da Costa, 72 anos. Tudo se deu na terça-feira à noite, no bairro Cruzeiro, né? Um policial militar está ferido, já está em plena recuperação, hospitalizado, né? A brigada na ocasião foi acionada para atender uma briga entre vizinhos e teria sido ocasionado pela disputa de um terreno. Os PMs então verificaram que o Costa estava discutindo e efetuando disparos de dentro de casa. O 4º Batalhão de Polícia Militar então cercaram o endereço, isolaram a área, né? Aí o homem veio para a janela e começou a meter bala nos policiais. Aí os policiais, claro que reagiram. O homem foi baleado, atendimento médico chegou a ser acionado, mas ele já estava morto lá naquele local. Uma pistola com ele foi apreendida. Conforme a corporação, o policial militar atingido foi socorrido e encaminhado ao hospital. Está fora de risco. A próxima ocorrência é Novo Hamburgo. Suspeito de esfaquear a ex-companheira foi preso escondido embaixo da casa da vítima ali em Novo Hamburgo. Mas que bitolão, rapaz. Homem de 42 anos havia retornado ao local, mesmo existindo medidas protetivas em vigor contra ele, né? Ele agora esfaqueou a ex-companheira e foi preso lá em Novo Hamburgo, Vale do Sino. Tava no vão da casa da vítima, escondidinho embaixo do porão, que nem um cachorrinho sarnoso, né? O fato se deu no bairro Boa Saúde. Segundo a polícia, esse indivíduo foi lá, tinha medidas protetivas, a vítima já tinha pedido socorro para as polícias junto ao judiciário conseguiu medidas protetivas, escondidinho embaixo do porão, que nem um cachorrinho sarnoso, né? O fato se deu no bairro Boa Saúde. Segundo a polícia, esse indivíduo foi lá, tinha medidas protetivas, a vítima já tinha pedido socorro.

aquela coisa toda, né? O delegado Alexandre Quintão, da delegacia de atendimento à mulher de Novo Hamburgo, disse que tinha essa medida, aquela coisa toda. O cara tava tinhaque da vida, porque ele não queria, não aceitava o fim do relacionamento. Ah, a guarda municipal também ajudou no monitoramento dele, para tentar localizá-lo, aquela coisa toda, né? E aí, as câmeras de vídeo monitoramento tinham identificado o carro dele, estacionado a cerca de 100 metros da casa da vítima, né? Chegando lá, o homem tava no porão, escondidinho, parecia uma onça baleada. Segundo o delegado, o retorno dele ao endereço possibilitou a sua prisão em flagrante até por descumprimento da medida protetiva. Já monitorado pela guarda municipal e pela polícia, delegacia da mulher, né? Ele voltou à casa da vítima, aquela coisa toda, e tá registrado agora o fato, além do descumprimento das medidas protetivas, tá registrado também tentativa de feminicídio, porque ele deu uma facada no coco da vizinha, né? Bom, o que nós vamos dizer, né? É, ela teve ali no corpo também alguns arranhões com a faca, aquela coisa toda, mas o ferimento mais profundo foi a facada na cabeça. Prisão flagrante registrada e agora tudo vai ser remetido ao judiciário. A identidade desse tiguera não foi fornecida à imprensa para divulgação. Oito horas e treze minutos. Apreensão de droga, 42 porções de cocaína lá em Caxias do Sul. Apreensores, pessoal da Brigada Militar. Um suspeito de 20 anos foi abordado no bairro Jardim América. E claro, logo depois, encaminhado à delegacia de polícia. Ele tinha 42 porções de cocaína. Pô, que coisa de louco, hein, malandro? Caiu do cavalo, gente. A Brigada Militar, com seus patrulhamentos, né? Fizeram a abordagem desse elemento, que já era suspeito, aquela coisa. Ele ainda quis fugir, tentou resistir à ação policial, fez soquinho, aí tomou-lhe um contravapor no pé da orelha e já se encolheu todo, né? Apreendido as drogas, dinheiro e tudo mais. Encaminhado à delegacia, realizado todos os procedimentos legais cabíveis. E o orelhudo aí já está no xilindró. Próxima ocorrência, Claudinho, 8 horas e 14 minutos. Homem encontrado morto às margens da RS-324, área de Passo Fundo. A vítima estava caída próximo ao trevo de acesso ao bairro Integração. Claro que a causa da morte está sendo apurado pela equipe médica pericial. Segundo informações preliminares, a vítima estava caída de bruços em uma área junto à rodovia. Populares que seguiam para uma parada de ônibus próxima avistaram um homem e acionaram o SAMU. Ao chegar no local, a equipe constatou que o homem estava morto. Em avaliação inicial, a princípio, pelo menos, não foram identificados sinais aparentes de violência. Claro que a causa da morte ainda então não foi determinada. Instituto Geral de Perícias foi acionado e está realizando os procedimentos a fim de esclarecer completamente a causa da morte, dando razão à polícia para as suas investigações, para o inquérito policial, etc. e tudo mais, né? Mais um caso de morte em via pública. Próxima, 8 horas e 16 minutos. 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Polícia! Polícia Civil cumpre mandados de prisão em Caxias do Sul e Nova Petrópolis. Foram 4 mandados de prisão. Ação então resultando na prisão de uma mulher que vinha sendo investigada por estelionato e fraudes com veículos, ela fazia, né? E mais 3 homens também em Nova Petrópolis. Polícia Civil, então, cumpriu esses 4 mandados de prisão em Caxias do Sul e Nova Petrópolis. Mandados de prisão, que tinha que ser, né? As ações envolveram uma mulher que vinha sendo investigada por estelionato e fraudes na negociação de veículos. 3 homens que também estavam sendo pedidos com muito entusiasmo pela justiça. No bairro Jardim América, Caxias do Sul, policiais prestaram apoio ao cumprimento desse mandato de prisão preventiva contra a vizinha essa aí, a mulher de 27 anos, né? É, ela

0: faz estelionatos, ela faz nas compras e vendas de veículos, ela faz fraude, engana todo mundo e essa coisa toda, né? Um automóvel que foi anunciado em uma rede social teria sido negociado, né? E um falso comprovante de pagamento foi encaminhado por aplicativo de mensagem. E segundo a investigação, a mulher ainda teria comparecido ao centro de registro de veículos automotores para efetivar a transferência do veículo. Ela só aplicava João sem braço nas pessoas, mas agora ela tomou uma cana dura, né? E enquanto isso, em Nova Petrópolis, as três outras prisões realizadas em ações com apoio até de oficiais de justiça. Homem de 26 anos, preso em via pública, nas proximidades do Foro da Comarca. Ele já tinha um mandado de prisão civil. O outro homem, 39 anos, também alvo de mandado de prisão civil, foi pego nas dependências da delegacia de polícia lá no município. Os mandados de prisão estavam relacionados à falta de pagamento de pensão alimentícia. Esses dois por falta de pensão alimentícia. E a terceira prisão de Nova Petrópolis, bem no centro da cidade. Homem de 46 anos, cumprindo então os policiais mandato de sentença condenatória. Ele já tinha uma condenação, resultou em prisão, e aí esse também de 46 anos foi localizado e todos os quatro encaminhados às unidades de sistema prisional. Entre eles, claro, né? Presídio de Bento Gonçalves também foi, recebeu alguns desses participantes aí, os outros Caxias do Sul. É, estão lá os quatro aguardando agora o que o juiz vai determinar com suas vidas. Espero que o juiz esteja de completo mau humor. Próxima, 8:19. Polícia Civil prende acusado de cometer furtos em Vale do Sol. Delitos aconteceram no interior do município. O criminoso furtou roupas, bebidas e fio elétrico de alguns moradores. Este homem foi preso preventivamente pela Polícia Civil ontem, acusado de cometer furtos no interior do Vale do Sol. Os furtos ocorreram na última semana, na localidade de Linha Faxinal de Dentro. E segundo a investigação, ele furtou fios de energia elétrica, fios de cobre, roupas e bebidas. A cachaça toda que ele achou, ele levou. Após as ocorrências, a delegacia de Vale do Sol iniciou as investigações e identificou esse ladrão xarope. Com os elementos todos reunidos durante a apuração, a autoridade policial já pediu a prisão preventiva dele e o pedido imediatamente atendido pelo Poder Judiciário. Decretada a prisão preventiva, então, a delegacia do Vale do Sol restou simplesmente sair à rua procurar e pegar esse tinhaque, ladrão chinelão. Oito horas 20 minutos, mais um preso, mais um homem valentão preso, porque ele bateu na própria esposa lá em Rio Pardo, e tudo isso em plena via pública de um bairro daquela cidade, né? Claro que ele foi em cana depois, né? Um homem foi preso em flagrante por violência doméstica, a Brigada Militar o prendeu, simplesmente em Rio Pardo, por quê? Porque ele gostava de tirar o brim da vizinha, né? E não é só porque dia de jogo, ele batia todos os dias, não tinha folga pra pobre da coitada, né? O fato se deu no bairro Nossa Senhora do Rosário. A brigada teve lá, né? A mulher apanhava dele, estava apanhando em plena rua e aquela coisa toda. Aí fizeram contato com ela e ela abriu as baterias. Ela contou que não aguentava mais apanhar deste maluco, né? E ele tava lá, hein? Tava nas berimbelas ali. Aí o brigadiano já pegou ele, já deu uma torção de braço, aquela coisa toda. Tá preso em flagrante, a vizinha tava com o zóio bem roxo, um farol tava mais alto que o outro, de tanto soco que ele dava, né? Foi levado ao hospital, tinha lesões, tudo mais, né? E ele levado à delegacia de Rio Pardo, autuado em flagrante e depois encaminhado ao presídio de Santa Cruz do Sul. É mais um espancador de mulher que não teve o seu nome revelado para que nós pudéssemos lançá-lo na janela dos idiotas. Oito horas 21 minutos, Celestino, como está, meu galo velho? Tudo bem contigo, Claudinho?
1: Tudo certo.
0: Tu tá bem com a chuva e tal?
1: Tudo certo.
0: É?
1: Tudo tranquilo.
0: Lavou a casa ontem, limpou tudo, tá tudo limpinho? As roupas, tudo?
1: As roupas estão no varal.
0: Mas estão tão molhando no varal?
1: Não, não, não.
0: Ah, tu tem um puxadinho lá?
1: Puxadinho.
0: Ah, isso aí é bom, isso é bom.
1: Tô Todo pobre raiz que não tem puxadinho em casa.
0: Não tá com nada.
1: Não tá com nada.
0: Então tá bom e tal. Então tá. Vamos seguir o barco porque as broncas não param. Polícia Civil deu cana dura numa mulher lá no bairro Santa Vitória. Santa Cruz do Sul, pelo jeito, hein? Ação de combate a tráfico deflagrada então ontem e os policiais conseguiram prender esse pessoal. Uma operação então prendeu em flagrante a mulher de 40 anos no bairro Santa Vitória, em Santa Cruz do Sul. E é bom dizer que o marido dela já tinha sido preso anteriormente. Eles são até parentes de um dos traficantes mais antigos ali de Santa Cruz do Sul. Essa ação foi mandada pra frente pela primeira delegacia de polícia, que é coordenada pelo delegado Guilherme Dil, contando com apoio também da segunda delegacia de atendimento à mulher, né? Mais DPPA, delegacia de pronto atendimento. Ao todo, 3 mandados de busca e apreensão cumpridos em residência desses investigados por vendas de droga. Essas denúncias chegaram até a primeira delegacia, né? Na casa dessa mulher foi localizado dinheiro, R$1.500 em dinheiro, uma pedra grande de crack, né? Essa pedra ia ser fracionada para fazer as porções menores para ser vendidas ao usuário. Segundo a apuração lá no local, aquele fato lá, aquela casa lá funcionava como depósito de drogas e também como ponto de fracionamento para venda. Após ela então ser pega, levada a exame de lesões, encaminhada a DPA, tudo foi registrado, autuação em flagrante da mulher e conduzida após ao presídio estadual feminino de Rio Pardo. Nome em sigilo, mas sabemos que a vizinha tá em cana dura.
1: Saideira, ou fechou?
0: 8:24, vamos à última notícia de hoje aqui. Vamos do lá. Faixa Policial. Baterias de caminhão furtadas durante a madrugada em Candelária. Aí os malucos aí roubando baterias de caminhão, hein? Mas que coisa de louco. O veículo, esse caminhão, tinha sido deixado estacionado na via pública pelo proprietário, né? Agora o que tá preocupando todos lá, principalmente os donos de caminhões, que já está existindo uma onda de delitos que vem ocorrendo nos últimos dias. A polícia vem investigando, né? É, caminhão na cidade de Candelária, aquela coisa toda. É, Vila Fátima, onde um Volkswagen 19320 branco, o caminhão, estava estacionado em frente à casa do seu motorista, né? A tampa de caixa de bateria estava no chão, os cabos elétricos haviam sido arrancados, 2 baterias do caminhão foram levadas. Marca de pneu nas imediações do caminhão, um boletim de ocorrência foi registrado e o caso está em investigação. Imagens de câmeras de segurança estão sendo analisadas. Outras 3 ocorrências também somam-se a esse fato, não é? Que estão todas as 4 sendo apuradas pelas forças de segurança. Tudo nos últimos dias, né? Na área central também arrombaram lá, levaram dinheiro, celular, levaram até os energéticos que o dono tinha, né? Furto em caminhão tá fazendo uma dor de cabeça imensa. Mas é bom dizer que também arrombaram um depósito de uma agropecuária lá na Botucaraí. Centenas de defensivos agrícolas foram furtados. Prejuízo de mais de R$20.000. E agora, no domingo, um criminoso tentou arrombar ainda uma cafeteria bem na área central. Não conseguiu porque o alarme tocou-lhe um cornetão que soou, assustou o ladrão e assustou todo mundo das redondezas, né? Mas o malandro rebentou porta, rebentou janela, ele fez danos bastante lá. Só não conseguiu levar nada. A polícia investiga e vai pegar esses gatorama, porque tudo que eles merecem é casa, comida de graça, mas dentro do gaiolão. Chegamos ao final, Celestino. Muito obrigado, meus amigos, nossos amigos e amigas ouvintes, muito obrigado por estarem aqui junto com a gente. Certamente amanhã estaremos de volta.
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0: Olha só, olhando aqui nas nossas aparelhagens, já estou vendo ele lá em progresso, sentado em nossos estúdios, com um sorrisão aberto, cheio de razão, crucifixo grande no peito, porque ele já fez as orações pedindo por alegria, por paz, por amor e por saúde a todos nós, né? Diego Fela, é tua hora. E aqui agora em nossos estúdios de Arroio do Meio vai entrar ele, o pé de pano, o homem que chega sem fazer barulho e ninguém nota. Que tu acha, Claudinho, hein? Maninho com suas músicas apaixonantes, pra quem quer amor, pra quem quer se apaixonar, né? Pra nossa colega Lívia que tá apaixonada e quer casar, essa coisa toda assim, ó. Vem Maninho com as suas músicas amorosas aí. Vem, Maninho, é teu momento, a tua hora, faz a tua graça. Vamos ver quem tá com a gente, Claudinho? Olha, olha, olha. Bom dia, querida amiga Lirce Clay. Que bom você, sempre na emoção. Assim como a tia Zilé, Zilé Schmidt, nossa amiga de todos os dias, o Iro e tudo mais, né? Flávio Schoser, fala, Flavião. Adriane Amorim, bom dia, bom dia, bom dia. Olha quem tá mais aqui, a Guimux Rodrigues. A Elaine Haas, Marlene Dain tá aqui com a gente, Marlice Breunbecker, Marcos Pereira Duarte, bom dia, amigo. É, ele tá pedindo mais cadeia pros vagabundos, né? Tá certo. Cristiano Lopes da Silva, Dilete, Valdecir Spazanuque, fala Valdecir, Elias Silva da Silva, Clena Edson, Serjão Roberto Silva, nosso parceiro de muito tempo, né? Assim como Elias Silva da Silva, a Rosemary Passe, Loreci Roquembar, bom dia, Loreci. É, e diversos outros amigos que fazem contatos constantes aqui na emoção. Muito obrigado a todos vocês. Se Deus quiser, amanhã estaremos de volta e não esqueçam. Não esqueçam, Celestino.
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1: Confere a hora junto com a Amiga do Vale. 9:26.
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1: Tempo chuvoso, a previsão era essa e a temperatura 14,5 graus.
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5: 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Mas o que realmente faz qualquer vizinho de estrada morrer de inveja é o quintal improvisado. O projeto conta com um deck externo e uma piscina, transformando cada parada estratégica em um resort particular. É o equilíbrio perfeito entre a liberdade da estrada e o luxo de casa com lazer, tudo isso movido a diesel e luz do sol.
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1: Seja bem-vindo ao nosso clube. Ótima manhã pra todos. Hoje, quinta-feira, dia de matar saudade. Dia 13 de agosto, é quinta-feira do TBT. 23 minutinhos faltando pras 9. Maninho chegando pra te fazer companhia até o meio-dia. Manda o seu recado pra mim no 999-7090-10. O WhatsApp, o selfie, a informação que é muito importante hoje. É, tá chovendo, a previsão era de chuva. Tem mais previsão, o dia deve ser esse. Vai passar mais ou menos assim. Então, devagar aí nas rodovias, tem 55 milímetros de previsão para hoje. Se já choveu essa quantia, não sei, mas choveu bastante na madrugada, né? Ainda tem previsão durante o dia, a temperatura deve chegar a 17 graus. Você pode ser o nosso repórter aí nas rodovias, trazendo a informação da região onde você está. Eu sei que o trânsito é mais complicado quando tem pista molhada ou muita água na rodovia. Devagar, preste atenção no trânsito, liga o farol, fica atento ao veículo da frente, não anda tão pertinho e dá uma carona maravilhosa pra gente, tá bom? Ótima manhã da quinta-feira pra todos, obrigado pela companhia maravilhosa, certo? Qualquer informação que tiver pra ajudar a nossa audiência, sempre é bem-vinda, né? Manda aí o selfie, manda um áudio, participa na programação e já pede a tua, aquela que a gente vai recordar e matar a saudade aqui na emoção, tá bom? Bom dia, minha amiga Zilé, excelente manhã pra todos, ótima quinta-feira, beijão Zilé, valeu a companhia maravilhosa. Oi Cati, ótima manhã, beijão.

0: e uma excelente manhã. É, o trânsito vejo aqui mais complicado em alguns pontos, como de costume, né? Ainda mais com chuva, tá bom? Tem uma neblina aí que dificulta também. Ótima manhã pra todos. Valeu a sintonia, meu povo.
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0: 20 pras 9, Gustavo Lima, o embaixador.

0: Danilo e Davi, na manhã da emoção, 15 voltando para as 9. Tempo chuvoso. Previsão é essa pro dia de hoje, então, devagar nas estradas. Obrigado pela carona. Excelente manhã. Manda o teu recado pra gente no 999-70-9010. Oi, Loreci, no bairro Glória, trabalhando e curtindo, amiga do Vale. Bom dia, Lore. Seguro beijo. Valeu, Loreci, passando para desejar uma excelente quinta-feira. Curtindo a melhor, maninho. Beijo, Lori. Bom trabalho, Azilena, Sintonia, Demilde, Roberto e Teutônia.
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2: Olá, queridos. Um dos erros mais comuns de quem tem um coelhinho em casa é acreditar que a ração deve ser o prato principal do pet. E, na verdade, a dieta ideal da espécie precisa ser baseada especialmente em fibras de alta qualidade, como o feno à vontade e a verdura escura. A ração entra nessa rotina apenas como um complemento nutricional para garantir uma vida longa e cheia de energia. Então, cuide da saúde do seu orelhudo com nutrição correta.
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0: Rodolfo, 6 para as 9, 14,5 graus. Deve chegar a 17 hoje, tempo instável na região. Manhã da quinta-feira, hoje dia 13 de agosto. Previsão ainda de instabilidade durante o dia, então devagar nas rodovias. Leva o guarda-chuva, obrigado pela audiência. Alô, Elias de Pouso Novo. Mas na música não mexe nas minhas gavetas. Tá bom, Elias. Alô, Pouso Novo, ótima manhã. Alô, Gilmar.
1: Bom dia, Maninho.
0: Bom dia.
1: Aqui é o Gilmar que eu levei.
0: Tudo certo.
1: Eu queria pedir a música linda, perigosa de São Paulo. Pra minha Porcelane, meu filho Paulo, o Emerson, a Bruna, a Maia, o Levi, a Camille, para todos os amigos, para vocês da rádio. Valeu, emoção.
0: Valeu, grande abraço.

0: informando pra você a hora. 8:58.
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3: Atenção, cansou de cortar tomate e cereja um por um? Então, uma dica especial, pegue dois pratos, coloque os tomatinhos entre eles e pressione com a mão. Agora, passe a faca bem afiada no vão entre os pratos e pronto! Dezenas de tomatinhos cortados de uma só vez. A técnica é de chefe, com a rapidez que o seu dia a dia pede, né? Bom, fique ligadinho que sempre tem truques novos pra você que facilita o seu dia aqui no Coisas e Trecos.
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0: Temperatura marcando 14,5 graus.
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0: Chegou a vez de Áries, Touro e Gêmeos.
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5: Oi, sou Luana de Oliveira, chegando com o nosso horóscopo.

0: outro momento, sem desistir dela, porque afinal, só isso vai valer a pena, nada além disso. A cor pra hoje é o laranja.
1: Touro.
0: Oi, Touro, essas resoluções que você anda tomando no silêncio do seu coração pegarão de surpresa as pessoas com que se relaciona e talvez essa não seja a melhor forma de as apresentar. Mas, se você considera ser a única, em frente então. A cor pra hoje é o prata.
1: Gêmeos.
0: Oi, Gêmeos, todas essas arrumações que você está tentando fazer dependem do que outras pessoas fizerem ou deixarem de fazer. Isso complica bastante o cenário, porque elas prometem uma coisa e depois fazem outra muito diferente. A cor pra hoje é o roxo. Já já, Câncer, Leão e Virgem.
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7: 9:03, excelente manhã para todos. 14,5 graus hoje, quinta-feira, dia 13 de agosto. Temperatura deve chegar a 17 graus. Previsão ainda de chuva e instabilidade durante o dia. 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Oi, Rosemary Passe, tudo bem? Maninho, cadê o sol? Chega de chuva, verdade, né? Rosemary Passe de Estrela, queria ouvir a música Data Especial. É linda essa, com corpo e alma. Já mando pra vocês aí. Valeu, Rose. Bom dia. Tudo bem, maninho? Ah, nossa amiga ligadinha aqui, Arlete Nelice Johan, do bairro Igrejinha, Lajeado, bom dia. Maria Selene, belíssimo chimarrão, colorido, com flores, bom chima, excelente manhã. Elias, em Pouso Novo, bom dia, gente. Ele está de volta das férias. Douglas Sen, bom dia, tudo bem? Como é que estamos? Tudo certo?
8: Bom dia, maninho, tudo bem?
7: Louco de saudade já.
8: Ah, tava tão bom em casa, cara. Ah, validade.
7: Boas férias, aproveitou bastante.
8: Pra dormir.
7: Mais ou menos eu, né? Retirei férias 10 dias e choveu 15.
8: Choveu 15? Mais ou menos.
7: Foi parecido? Foi parecido?
8: Foi mais ou menos isso aí, né? Mas eu aproveitei pra botar o cardio em dia.
7: Legal, recarregou as baterias.
8: Recarregou as baterias, deu sim.
7: Bora lá, né?
8: Bora,
7: tem bastante ano pela frente ainda.
8: Bora.
7: Bom trabalho pra nós,
8: né? É nóis.
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0: modelo, ele, Rogério Magrão, 913. Beijão, Maria Seleni, belíssimo chimarrão, hein? Bom dia, Vera, tá tomando chima também ouvindo a gente. Rosemary Passe de Estrela, chuva e chuva, né, Rose? Beijo pra ti, uma ótima manhã, já tem a data especial, sucesso maravilhoso aí do Corpo e Alma. Elias de Pouso Novo, bom dia.
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0: nossa amiga de todos os dias. 9:20.
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0: Programa Milho 100% do governo do estado vai beneficiar 174 produtores rurais de Marques de Souza com a distribuição gratuita de sementes de milho. Ao todo, o município receberá 565 sacos, cada um com 60 mil sementes. Considerado o valor médio aproximado de R$ 900 por saco, o benefício representa uma economia estimada de 508,5 mil reais para os produtores contemplados. Para participar do programa, os agricultores precisam participar, né? Possuir inscrição estadual ativa e manter atualizado o cadastro da agricultura familiar, o CAF, utilizado para o acesso às políticas públicas voltadas ao setor rural. Conforme o secretário municipal da agricultura, Rubens Heinick, a iniciativa contribuiu para reduzir os custos das propriedades e fortalecer a economia local. Esse recurso permanece com as famílias, fortalece propriedades rurais e movimenta a economia, afirma. As sementes serão disponibilizadas por meio da Secretaria de Desenvolvimento Rural e distribuídas aos produtores cadastrados no programa.
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1: Tempo nublado, instabilidade e a temperatura 14,5 graus.
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1: Chegou a vez de Câncer, Leão e Virgem.
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4: Oi, de volta na programação, você de Câncer, Leão e Virgem.
3: Câncer.
4: Oi, Câncer. Melhor você passar por uma pessoa chata do que negligenciar os pontos práticos de tudo em que se envolver agora. Porque os efeitos colaterais das atitudes positivas ou negativas se sentirão por muito tempo. A cor pra hoje é o creme.
3: Leão.
4: Olá, Leão. Perder a paciência é uma atitude legítima, depois de ter feito tudo que estava ao seu alcance para vir acordo. Às vezes é preciso endurecer a jogada para chamar atenção e tirar as pessoas da inércia. Chegou a sua vez. A cor para hoje é o vermelho.
3: Virgem.
4: Olá, Virgem. Se você precisa se expor, se esconda atrás de uma máscara. Construa um personagem para você fazer essa exposição sem manifestar questões íntimas que as pessoas não saberiam apreciar. Trate a exposição com cuidado. A cor para hoje é o prata. Já, Libra, Escorpião e Sagitário.
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1: De volta ao nosso clube na manhã, 9:25, 14,5 graus, tempo estável, deve chegar a 17 graus hoje. Bom dia, quinta-feira, hoje, dia 3 de agosto. Maninho, junto contigo aqui na nossa Amiga do Vale. 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

0: ainda, né? Tem previsão ainda durante o dia hoje, pelo menos até domingo, tem previsão ainda de estabilidades. Vamos estar aí acompanhando para informar você. Hoje pode chegar a 17 graus. Bom dia, Adriane. Ótima quinta-feira, maninho. Manda a música para nós aí. Com chuva, né? Quero ouvir Ana Castela, É Que Eu Não Te Esqueci. Tá bom, Adri? Ótimo dia, bom trabalho. Maninho, quintou com chuva. Excelente, abençoado dia. Lirce Clã de Olarias Lajado. Beijão, Lirce. Bom trabalho. Maria Selene na companhia, minhas amigas do rádio de todos os dias. Já pede a tua, hein? Manda o teu recadinho.
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0: Ela é a nossa amiga do Vale, informando a hora, 22 para as 10.
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0: Muito bem, é hora de ter um papo sério sobre saúde.
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3: Uma excelente quinta, tá no ar o nosso Papo Sério no Dia do Economista. E o nosso assunto de hoje ainda é sobre a saúde. A infecção urinária é um problema comum, mas exige muita atenção e jamais deve ser ignorada. Quando não tratada de forma rápida, ela pode evoluir para complicações graves no organismo humano. A bactéria pode subir pelos canais e atingir os rins, desencadeando a chamada de pielonefrite. Nesse estágio avançado, o quadro clínico pode piorar drasticamente, evoluindo para uma infecção generalizada. Essas infecções graves afetam os rins e provocam a perda aguda de toda a função renal. Além disso, causam cicatrizes definitivas no órgão, o que no futuro resulta em doenças crônicas. No caso das mulheres grávidas, o problema exige um cuidado redobrado e acompanhamento médico rigoroso. A infecção multiplica os riscos de morbidade materna e fetal, trazendo ameaças para o seu bebê. Aprenda a reconhecer os sinais, como a necessidade urgente e frequente de ir ao banheiro. Odor forte ao urinar e dores incômodas na bexiga ou nas costas também são sintomas claros. Febre baixa e constante, sensação de peso na região e sangue na urina indicam casos avançados. Ao identificar qualquer um desses sintomas incômodos, procure imediatamente o atendimento médico especializado para tratamento. O clínico geral, o nefrologista ou urologista são os profissionais capacitados para te ajudar. O Papo Sério desta quinta fica por aqui. Até mais.
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0: Tempo estável no nosso vale e a temperatura 14,5 graus.
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5: Vem chegando uma dica brilhante na sua rádio favorita. Se você tá com o espelho sujo e o produto acabou, calma, o bicarbonato de sódio resolve e deixa tudo brilhando. Se não tiver, prepare 3 saquinhos de chá preto, coloque no borrifador e veja a mágica acontecer. É só aplicar, passar um paninho seco de microfibra e pronto. Transparência total, sem gastar quase nada. É um truque de mestre para deixar sua casa um espelho de limpeza.
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0: Chegou a sua vez, Libra, Escorpião e Sagitário.
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6: Olá, uma ótima quinta-feira para você, Libra, Escorpião e Sagitário.
2: Libra.
6: Oi, Libra, os compromissos que forem assumidos nessa parte do caminho tendem a trazer bastante trabalho ao longo dos próximos tempos, mas apesar disso também trarão resultados benéficos para todas as partes. Relações auspiciosas. A cor para hoje é o marrom.
2: Escorpião.
6: Oi, Escorpião. Assuntos que não comportam esperar que o cenário se torne favorável para agir. Porque se você ficar esperando por isso, o único que acontecerá é você ficar esperando. E isso seria uma pena. Imponha sua vontade. A cor para hoje é o verde.
2: Sagitário.
6: Oi, Sagitário. Suas afirmações podem não produzir o efeito imediato em que você desejaria, mas tenha certeza de que as pessoas as recebem com devido impacto e que por isso os efeitos podem demorar um pouco, mas acontecerão, viu? A cor para hoje é o azul. Daqui a pouquinho, Capricórnio, Aquário e Peixes.
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0: 15 minutinhos voltando para as 10. 14 graus, 7 décimos. Hoje pode chegar até 17 graus. Quinta-feira, hoje, 13 de agosto. Excelente manhã para todos. 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
0: 15 graus é a temperatura. Olha aí, nosso amigo Anderson ligadinho.
11: E aí, maninho?
0: Opa, bom dia.
11: Maninho, é o Anderson Dávila, maninho, curtindo o Clube do Ouvinte na manhã do nosso quintou, maninho.
0: Que quintamos maravilha.
11: Clube do Ouvinte. Maninho, esse quintou é quinta de TBT, né, maninho?
0: Isso.
11: TBT, hoje vão tocar, maninho, relembrar um San Marino, calcinha de renda pra relembrar, maninho.
0: Rapaz.
11: Essa música eu tipo Douglas encaixando dinheiro batidão pra mim, da emoção. E quando encaixou a música, ele falou assim, agora o Anderson Dávila, eu falei que eu tava tomando um cafezinho, estou no batidão, então assim, agora o Anderson Dávila vai tomar até cerveja agora, né?
0: Rapaz.
11: Tá bom, maninho, tamo junto aí, tá bom? Se não der pra encaixar o calcinha de renda, tu encaixa, pode ser um palhaço predileto pra gente curtir, tá bom, maninho?
0: Beleza.
11: Tamo junto aí, maninho, valeu, abraço.
0: Valeu, grande abraço e um ótimo dia, alô Estrela. Boa emoção, olha aí, rapaz, tem chimarrão no trabalho.
12: Bom dia, maninho, como é que temos, tudo certo?
0: Bom dia, tudo certo e por aí?
12: É, chuvinha, chimarrão, trabalho e bora pra cima do dia, quintão, né, papai?
0: Isso aí, tá quase.
12: Valeu, meu guri, aquele abraço.

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0: nossa manhã da amiga do Vale 7, faltando pras 10. Oi, Marisete Caminidan de Rui Barbosa. Quero ouvir a música da Simone Mendes. Tá bom, Marisete, um beijo. Excelente manhã. Alô, Rui Barbosa. O Anderson Dávila em Estrela. Já tem o sucesso do San Marino pra ti. Alô, Vanderlei. A galera aí dele, que dele, né? Trabalhando, né? Na solda, ouvindo a amiga do Vale. Bom trabalho, turma.
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0: Informando pra você a hora, 10 horas, bom dia.
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2: Gente, não basta cuidar do corpo, emoções também intoxicam, viu? É, raiva, ressentimento, estresse, sobrecarregam o organismo. Criar uma dieta de pensamentos, ó que importante, é tão importante quanto a alimentação, viu? Práticas como meditação, respiração consciente e gratidão diária ajudam a limpar a mente e trazer equilíbrio. Pense nisso como um detox invisível, mas essencial. Cada pensamento positivo é como um nutriente para a alma.
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0: Tempo instável na região e a temperatura marcando 15 graus.

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6: 10:03, temperatura em 14 graus e 8 décimos, manhã da quinta-feira, dia 13 de agosto. Juntos nós vamos até o meio-dia na nossa amiga do Vale em 90.1 e 92.7. manda o teu recado, pede tua música, participa aí da nossa programação. 10:03, com um tempo instável, chovendo, né? Previsão essa durante o dia hoje, pelo menos até domingo, tem previsão de instabilidade e vamos estar informando você aí, tá bom? Devagar nas rodovias, aproveita, você pode ser o nosso repórter, trazer informações aí sobre a região, né? Você tá na rodovia aí, tem problemas, né? Deu algum problema no trânsito, informa a gente aqui. Vejo que tem um pouco de lentidão ainda lá na travessia entre Roca Salles e Mussum, né? A estrada já é complicada e com chuva piorou, né? Pra você que tá no trânsito, devagar, obrigado pela carona e uma excelente manhã. Pessoal de casa aí também, né? Alô, Marizete, um abraço. Obrigado pela companhia. Pede a tua pra gente recordar e matar a saudade no TBT.
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0: Prado, 10h12. Excelente manhã para todos sintonizados. Acompanhando a nossa amiga do Vale, quinta-feira, dia 13 de agosto. Temperatura na região, 15 graus. Promete chegar a 17 hoje. Manda aí o teu áudio, teu selfie, teu recadinho. Participa aí da nossa programação também, pedindo o teu TBT pra gente matar saudade aqui na Amiga do Vale. Juntos, vamos até o meio-dia. Excelente manhã.
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0: confere a hora junto com a amiga do Vale. 10:18.
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6: Oi, oi, oi, meus queridos, tudo bem? Uma boa quinta-feira pra você, semana quase chegando ao fim. Hoje, dia 13, é o dia do economista. Parabéns, meus amigos. Vamos à dica de hoje do Sinal Verde. Ajustar os retrovisores corretamente é um passo simples que amplia o seu campo de visão e reduz drasticamente os pontos cegos. Posicione os espelhos laterais de forma que a própria lataria do seu veículo não fique visível durante a condução. Já o espelho interno deve enquadrar perfeitamente todo o vidro traseiro, evitando movimentos bruscos com a cabeça para enxergar o trânsito. Dirija com total segurança.
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0: Temperatura nesse momento no Vale, 15 graus.
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8: Gente, varie as frutas, pois cada cor traz um benefício. Vermelhas são antioxidantes, amarelas fortalecem a pele, roxas protegem o coração. Apostar na diversidade garante um detox completo e saboroso. É como pintar o prato com saúde, transformando cada refeição em uma explosão de nutrientes

0: Chegou a vez de Capricórnio, Aquário e Peixes.
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2: Olá, chegando com as últimas dicas astrais, Capricórnio, Aquário e Peixes.
1: Capricórnio.
2: Oi, Capricórnio, o cansaço se faz sentir, mas deve passar logo, por isso, melhor não fazer muito drama em torno desse, senão vai ficar com cara ridícula quando você se sentir tão bem que esse cansaço pareça nunca ter existido. A cor pra hoje é o bege.
1: Aquário.
2: Oi, Aquário, invista nos procedimentos de relações públicas nessa parte do caminho, porque no meio de todos os contatos que fizer, surgirão oportunidades reais de parcerias que no futuro serão muito significativas. A cor para hoje é o cinza.
1: Peixes.
2: Oi, peixes. Agregar realismo aos seus pensamentos não é o mesmo que deixar de sorrir e viver com leveza. O realismo pode ser mágico também, porque afinal não há nada mais disparato do que a crua realidade. Não é? Ou não? Pense bem. A cor para hoje é o lilás. Galerinha, obrigada pela companhia. Até a próxima. Tchau.
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1: Vem pro clube, 10h25, excelente manhã. Hoje, quinta-feira, 13 de agosto, tempo estável, temperatura na marca de 15 graus. Oi, Marley Simone, Jardim Botânico e Lajeado na sintonia. Tudo bem, Marley? Cleomar, bom dia, maninho. Roda aí o tchê-tchê-tchê pra gente, claro. É, o Cleomar tá com um belíssimo chimarrão preparado, produzindo aquele material já pras redes sociais aí, né? Alô, Cleomar, Barbearia Silva na audiência, bom dia. Com a navalha afiada, já esperando o povo.

ou os atuais? Mississippi na manhã da emoção. 25 voltando para as 11. Excelente manhã. Bom dia, maninho. Estamos aqui no Shima, em Faxinal, no Bom Retiro. Alô, Bom Retiro. O Nelson, todo o pessoal aí no Faxinal, ótima manhã. Maninho, tudo bem? É o Vanderlei, eu estou em Balneário Camboriú. Ô, maravilha! Lugar maravilhoso aí, hein, Vanderlei? Grande abraço pra vocês e obrigado pela audiência. Quero ouvir música do Léo Magalhães pra recordar no TBT. Tudo bem, minha amiga? Maria Janete, Fazenda Vila Nova. Boa quinta-feira pra todos nós, maninho. Que assim seja. Beijão, Maria Janete. Marley Simone, Lajeado. Meu amigo Cleomar, na Barbearia Silva. Com emoção e um belíssimo chimarrão, né, Cleomar?

0: dias, 11:20.
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0: A reconstrução da ponte do Rio Guaporé entre Encantado e Mussum terá custo de aproximadamente 5 milhões de reais.
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0: O valor foi arrematado pelo consórcio CGJB Rio Guaporé, formado pela construtora Giovanella de Lajeado e pela JB Participações Societárias de Porto Alegre. A informação foi divulgada na tarde de ontem pelo presidente da empresa gaúcha de rodovias, a EGR, Luiz Fernando Vanacor, e o contrato firmado com o consórcio tem prazo de 6 meses. Apesar disso, a previsão é de que os trabalhos sejam concluídos entre 40 e 45 dias, conforme cronograma apresentado pela EGR. Nessa primeira etapa, as equipes trabalham na preparação da estrutura necessária para a execução e escoramento do pilar danificado.
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3: Use o alho como tempero funcional. O alho não é apenas tempero, ele é um ativador de enzimas que favorecem a limpeza interna. Cru ou refogado, fortalece o coração, ajuda no processo de desintoxicação. Incluir alho no preparo diário é como adicionar uma dose extra de proteção ao prato. Ele é simples, acessível e é poderoso.
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0: Temperatura na região, 15 graus.
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0: 18 faltando para as 11. Manhã de tempo instável no vale. Bom dia. Devagar aí pelas rodovias, gente. É pista molhada, escorregadia. Tem que ficar atento, né? Informe a nossa Emoção caso tiver algum problema aí no trânsito pelo vale. Oi, Laide Rezane Quino de Colinas. Manda música pra família Quino de Teutônia e Seca Baixa Imigrante. Mandou um selfie aqui tomando um belíssimo chimarrão em Colinas ouvindo a gente. Bom dia, Laide. Beijão. Em Lajeado tem jogo de carta. Olha aí. Abraço pra Iva e o Carlos. Chimarrão e emoção. Ei, coisa boa. Mexe, mexe. E a Rádio Emoção, que maravilha. Abraço pra vocês aí e um ótimo dia. Tomando um belíssimo chimarrão. A Iva mandou aqui. Ô, Ademir, bom dia, tudo bem? Como é que estamos?
8: Bom dia, tudo certo? Ah,
0: agora eu acertei o microfone aqui. E a Iva mandou a foto assim, ela colocou mexe, mexe e Rádio Emoção. É um jogo diferente com o carteado, isso aí?
8: Olha, pode ser. Eu também não conheço.
0: Eu achei que tava saindo um pife ou uma canasta aqui, né? Ela colocou mexe, mexe, deve ser.
8: E tu sabe que um outro jogo que se jogava muito na época dos meus pais, mais ainda dos meus avós, era o 9, né? Popular 9. Hoje eu acho que não se joga praticamente, não tenho ouvido falar, né?
0: Eu jogava o Dorminhoco. Abraço pra Iva e o Carlos. Bom chimarrão.
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0: Felipe Araújo, na emoção. Oi, Laide, abraço pra Iva e o Carlos em Lajeado. Reta final do nosso clube, vem aí São Francisco e Bruno e Benatti pra fechar, e na sequência o Paradão com as melhores.
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0: 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Faltando para as 11.
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0: Temperatura na região, 15 graus.
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1: Sim, elas estão chegando, as melhores da programação, o nosso Paradão. Quinta-feira, dia 13 de agosto, 15 graus a temperatura hoje, pode chegar até 17 graus ainda, tem previsão de instabilidade para nossa região. 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
1: 11,4, 15 graus a temperatura. Ótima manhã para todos. A chuva deu uma trégua, acalmou um pouco. Ainda tem previsão, né, de instabilidade. Vejo que em Lajeado tá chovendo ainda, garoando. Aqui Arroio do Meio acalmou um pouquinho. Alô, meu amigo Ginter Schneider. Olha aí que espetáculo, hein? Fogão a lenha, uma carne na panela, caprichada panela de ferro com aipim. Ô, oh, delícia! Alô, Ginter e a Glaci, bom almoço, meus amigos. A Iva e o Carlos em Lajeado, no carteado e no chimarrão. Com muita emoção, obrigado pela companhia de todos. Leva o guarda-chuva, tem previsão aí de chuva e estabilidade durante o dia. Informa pra gente também as condições da rodovia pela região onde você está nesse momento.
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1: Panda.

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2: 11 e 13, Diego e Victor Hugo.

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1: 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Marco e dá início às celebrações da Semana da Pátria.
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1: O símbolo será trazido por representantes da Liga da Defesa Nacional do Rio Grande do Sul, organizadora da tradicional Corrida do Fogo Simbólico da Pátria. Em 2026, o tema central da celebração serão os sete povos das missões jesuíticas do Rio Grande do Sul, em homenagem aos 400 anos do início do processo de evangelização dos povos guaranis no estado. Já o tema regional homenageará a Polícia Civil do estado do Rio Grande do Sul. A recepção está agendada para ocorrer 10h30 na Avenida Senador Roberto Pasqualini. De lá, o fogo percorrerá a Avenida Benjamin Constant, na Rua Coronel Júlio Mai, na Júlio de Castilhos, e retornará pela Benjamin Constant até o quartel do Corpo de Bombeiros, no bairro Montanha, onde será realizada a cerimônia oficial.
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4: Oi, tô chegando com mais uma dica bacana aqui no Barba, Cabelo e Bigode pra você. Mochila, bolsa, bag, apesar de muitas vezes serem complementos para um look e até funcionais para carregar os pertences, ela precisa também acompanhar o nosso estilo. Precisa conversar com o visual, expressar personalidade e fazer parte do contexto. Então, se você nunca reparou ou se você nunca se ligou na escolha desse acessório, comece a prestar atenção agora. Com certeza vai fazer muita diferença. Vai lhe trazer mais confiança e presença visual. Pegou o código? Então já sabe, né? Até a próxima dica.
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0: Vento 15 graus.
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0: Seguindo as melhores, 11:24, 15 graus a temperatura, deve chegar a 17, tempo nublado. Garoa ainda na região, previsão essa durante o dia, né? Estabilidade hoje, amanhã, sabadão, até domingo, pelo menos, pode seguir aí a instabilidade na região. 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RS Pneus e News Car. 11:25, tempo estável na região ainda. Lajeado, temos uma garoa ainda, né? Pela região, em alguns lugares acalmando um pouco, mas ainda tem, né? Pra você uma ótima manhã e obrigado pela companhia. Alô, Maria Eduarda, a Glacio Guinter na sintonia, bom dia. E Laide em Colinas, ótima manhã.
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2: Das pessoas corre de chinelo na mão ao avistar uma barata. O cientista filipino Christian Lucanas, de 31 anos, corre com uma lanterna para estudá-las. Conhecido como o Senhor das Baratas, ele é o único especialista do país nesse inseto e já descobriu nada menos que 15 novas espécies nas florestas das Filipinas. Lucanas admite que também tinha pavor de baratas quando era criança, mas hoje defende que elas são injustiçadas, longe de serem apenas pragas de esgoto. As mais de 4.600 espécies conhecidas e as milhares que ele acredita que ainda vamos descobrir possuem papéis ecológicos fundamentais. Para evitar o climão em festas, ele costuma dizer apenas que trabalha em um museu. Mas na prática, ele é o maior advogado desses bichinhos que a evolução caprichou na resistência.
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0: Tempo estável e nublado na região, temperatura 15 graus.
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5: 17 pro meio-dia, 15 graus, manhã de tempo estável, nublado na região. 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FM. 15 pro meio-dia, 15 graus a temperatura, hoje pode chegar a 17. Chuva e instabilidade deve persistir pelo menos até domingo. É o que informa a meteorologia. A gente vai acompanhar aí, né? Mas deve ter essa instabilidade na nossa região pelo menos até domingo. Manda aí o teu recado, teu áudio, teu selfie, até mesmo para informar a gente sobre as condições das rodovias, né? Veja aqui a movimentação pelo vale. Nesse momento ainda trânsito fluindo com tranquilidade. Tem mais lentidão nesse momento entre Roca Salles e Mussum, naquele desvio, né? Que a gente sabe que as condições são complicadas e aí com chuva piorou, né? Entre Roca Salles e Mussum, o desvio, né? Com lentidão.

0: emoção. À 1 da tarde tem Cláudio Almeida, 5 da tarde ele está de volta das férias, Douglas Sen para comandar o batidão, e eu encontro você amanhã às 8:30 da manhã. Zé Neto e Cristiano para fechar, tem Panda, Ícaro e Gilmar e a Mariana Fagundes. Ótima tarde, juízo meu povo, leva o guarda-chuva.
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0: Câmara de Vereadores de Arroio do Meio. 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
1: Projeto de Lei 049/2026, que autoriza o repasse de até R$15 mil ao CTG Querência do Arroio do Meio para a realização da Semana Farroupilha e do primeiro acampamento Farroupilha. Os recursos serão destinados à infraestrutura, segurança, apresentações culturais e logística do evento.
0: Saiba mais, projetos na íntegra e pronunciamentos estão disponíveis no YouTube e no site da Câmara de Arroio do Meio.
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3: Chegando por aqui na melhor do seu rádio com mais uma edição do Barba, Cabelo e Bigode pra você. A bermuda é uma peça que traz uma vibe mais casual pro nosso visual, para dias mais quentes e ocasiões mais tranquilas. Para eventos comuns da nossa rotina, tipo um passeio no shopping, um churrasco com os amigos, um passeio no parque, orla da praia, um happy hour informal, a gente pode investir em materiais que acompanham tudo isso também. Exemplo do jeans, do moletom e também do tecido sintético. Pegou a dica, né? Então já sabe, até a próxima dica.
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0: curioso, né? Então se liga aí, está no ar o nosso Curiosidades.
1: Tá no ar o nosso Curiosidades. O azul do jeans não foi uma escolha à toa. Essa tonalidade semelhante ao azul violeta tornou-se padrão desde a patente de Levi Strauss. Ele percebeu que ao ser exposto à água quente, os corantes permeavam o tecido e se fixavam nas fibras, o que não ocorria quando o corante utilizado era o índigo. O corante aderia à parte externa das fibras e, em contato com a água quente, desapareceria gradualmente ao invés de penetrar mais no material. Ainda que fosse indesejável em peças de roupas mais delicadas, essa característica era bem vista nas calças jeans. Sabia dessa? Legal, né? Curiosidades de hoje fica por aqui. Até o próximo.
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0: Informe do município de Travesseiro.
1: Na noite de sexta-feira, dia 7, no Clube Esportivo Travesseirense, foram disputados os jogos das semifinais do Campeonato Municipal de Futsal, promovido pela Liga Travesseirense de Futebol Amador, com apoio da Prefeitura Municipal e do Sicredi. No primeiro confronto da noite, pela categoria Veteranos, a equipe da Turma das Antigas enfrentou o Cairu e venceu pelo placar de 2-1, garantindo vaga na final. O adversário será o Los Amigos, que venceram o São João por 3-0. Pela categoria Força Livre, o São João A superou a equipe da ACAF por 3-0 e avançou à final, onde enfrentará a equipe do Cansados FC, que venceu o Borrachos por 4-3. As finais do campeonato acontecem nesta sexta-feira, dia 14, no Clube Esportivo Travesseirense, com início às 20 horas. Disputa do terceiro lugar Veteranos, Cairu versus São João. Disputa do terceiro lugar Força Livre, ACAF versus Borrachos. Final Veteranos, Turma das Antigas versus Los Amigos. Final Força Livre, São João A versus Cansados.
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3: Cebola, cenoura, brócolis e beterraba contêm antioxidantes e enxofre que favorecem a eliminação de resíduos químicos. Comer esses alimentos crus preserva nutrientes e dá crocância às refeições. Uma salada colorida no almoço não é apenas acompanhamento, é um banho interno para o organismo que ajuda a manter a pele mais bonita, intestino ativo e energia constante. Pega a dica.
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0: ótima tarde para você, sintonizado na programação Emoção FM, a sua amiga do Vale. Uma boa tarde para você. 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Grupo Impacto e a hora. 1:02.
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0: 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A temperatura 15,5 graus. Boa tarde.
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4: Olá, chegando com History Day, Alfred Hitchcock, considerado mestre do suspense, nasceu em um dia como hoje, no ano de 1899, em Londres. Ele é considerado um dos melhores diretores da história do cinema. E nesse mesmo dia, no ano de 1923, era inaugurado no Rio de Janeiro o famoso Copacabana Palace, um luxuoso hotel localizado em frente à praia de Copacabana. E na madrugada do dia 13 de agosto de 1961, teve início a construção do Muro de Berlim, erguida pela República Democrática Alemã durante a Guerra Fria. Beijo, tchau.
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0: Ótima tarde para você, ligado na Emoção FM, a sua amiga do Vale. Para você sintonizado em 90.1 e 92,7. Vamos juntos até às 5 horas da tarde, fazendo a trilha sonora da sua vida em 90.1 e 92,7. Vale do Taquari, o Par de Botucaraí. Conectados em uma só emoção. 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
0: Ótima tarde pra você. E você já sabe como participar, né? 999-70-90-10. 999-70-90-10. Ó, o seu Darcy, no bairro Planalto, Lajeado, a dona Sidônia também. Estão ligados aqui na programação. Boa tarde pra você.
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0: Ativa sentido em corpo e alma na programação Emoção FM. Beijo bandido. Essa vai especial pra ele. Thiago. Grande Thiago! Meu Deus do céu! Que é isso? Thiagão, calma o coração. Grande abraço, Gustavo Mioto chegando pra você aqui na programação Emoção.
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0: A sua amiga do Vale, boa tarde pra você. Uma da tarde, 21 minutos.
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0: Emoção FM, a sua amiga do Vale, a temperatura 15 graus, boa tarde.
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3: Oi, como é que você tá? Tá chegando por aqui mais uma dica exclusiva do Barba, Cabelo e Bigode só pra você. Se liga aí! A bermuda masculina é certeira e a dica de hoje é referente ao comprimento ideal dela. Falando de maneira global, a linha dos joelhos ou a 2 ou 3 dedos acima. É um ponto de referência sensacional para o comprimento da bermuda, viu? Essa referência da linha dos joelhos é um excelente ponto que equilibra todos os tipos de corpos masculinos. Seja você alto, baixo, magro, gordo, forte, pois é, uma medida que não vai achatar suas pernas, vão alongar muito, viu? Você vai ter um visual aí mais balanceado pro seu corpo. Pegou a dica? Então já sabe. Um grande abraço pra você, excelente. Até a próxima dica.
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0: Ótima tarde pra você, ligado na Emoção FM, a sua Amiga do Vale. 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

0: isso, Brasil.
1: Obrigada, meus amores.
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0: Emoção FM, a sua amiga do Vale, uma ótima tarde para você. E a temperatura, 16 graus.
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4: Lalit Patidar, um jovem indiano de 19 anos, decidiu que não deixaria uma condição genética raríssima ditar o seu destino. Ele é portador de hipertricose, a famosa síndrome do lobisomem, e tem 95% do rosto coberto por pelos. Hoje, ele é recordista do Guinness e transformou o que antes era motivo de bullying em uma carreira de sucesso como influenciador digital. Com mais de 260 mil seguidores, Lalit compartilha sua rotina e mostra que a vida com a síndrome não é simples. O excesso de pelos atrapalha a visão, a audição e até a alimentação. O jovem, que já chegou a levar pedradas na infância por ser considerado diferente, agora celebra o emprego dos sonhos na internet, provando que o empoderamento é a melhor resposta contra o preconceito.
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0: Uma ótima tarde para você, vamos juntos, fazendo a trilha sonora da sua vida em 90.1 e 92,7.
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1: Sabe aquele papo de bar? Dois amigos falando sobre amores mal resolvidos. Aquela pessoa que tá sofrendo, deprimida. Vem cá, meu amigo. Meu caso é diferente. Eu até tô sofrendo, mas eu tô vivendo.

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1: Ótima tarde pra você, ligado na programação Emoção FM, temperatura em 16 graus. Chuvinha, garoa na nossa região e você sintonizado na Emoção FM, a sua amiga do vale.
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0: a sua amiga do Vale, uma ótima tarde pra você. Um minuto pras duas.
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0: Chegando informação para você.
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0: O plenário da Câmara de Deputados aprovou nesta quarta-feira o projeto que estabelece a punição para motoristas que abandonarem animais em ruas usando seu automóvel. A proposta, que ainda será analisada no Senado, prevê suspensão aí do direito de dirigir por 12 meses, determinando situações. Ó, punição pode se prolongar para 18 meses quando o animal abandonado for um cão ou gato. Além da suspensão, o infrator estará sujeito a uma multa equivalente a 10 vezes o valor da base da infração gravíssima. O montante será dobrado caso o abandono resulte em morte ou atropelamento ou lesão deste animal.
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0: Emoção FM, a sua amiga do Vale, a temperatura 16 graus, boa tarde.
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2: Ótima tarde pra você, ligado na Emoção FM, a sua amiga do Vale. Você vai participando 999-70-90-10. Olha aqui, quem tá ligadinho na programação é a Zilé. Ótima tarde pra você, Loreci Rockenbach também tá participando com a gente. Uma excelente tarde pra você. Você vai participando pelo 999-70-90-10. Deixa seu abraço aqui ligadinho na programação Emoção. Gustavo Lima.
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0: Olha aí, a Galega de Chapéu na programação Emoção FM, a sua amiga do Vale. Ó, a Thaís e a Paula estão ligadas na programação Emoção, pediram Morena Misteriosa, vai rodar na sequência. Grande abraço, obrigado aí pela sintonia.
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3: 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Celebre quem você se tornou e prepare-se para o que o futuro reserva.
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0: Emoção FM, a sua amiga do Vale, a temperatura 16 graus, boa tarde.
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0: Uma ótima tarde pra você. Você vai participando pelo 999-70-90-10. Pede seu som, manda seu abraço e fica ligado. Na Emoção FM, Amiga do Vale, você vai participando pelo 999-70-90-10. Olha só, a Adriana Morim tá participando com a gente. Uma ótima tarde pra você. É isso aí. Vamos juntos, fazendo a trilha sonora da sua vida. 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

0: Emoção FM, a sua amiga do Vale, uma ótima tarde pra você. Pra você sintonizado em 90.1 e 92,7 a hora. 20 para as 3.
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2: De volta na sua, tá no ar, Fique Sabendo. E atenção, as redes sociais criaram um tribunal invisível, onde a nossa autoestima é julgada por curtidas e comentários. O que começou como uma diversão virou uma busca incessante por validação digital, em que os números e métricas definem se o nosso dia será bom ou ruim. O alerta é que esse ciclo vira uma prisão emocional. Quando passamos o dia comparando nossos bastidores com o palco perfeito para os outros, o sentimento de inadequação e o medo da rejeição só crescem. O resultado é uma insegurança profunda que faz com que a gente esqueça quem realmente é fora das telas, priorizando a imagem digital em vez do bem-estar real. Cuidado, aqui você fica sabendo.

0: Emoção FM, a sua amiga do Vale, a temperatura 16 graus.
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2: Ótima tarde pra você, ligado na Emoção FM, a sua amiga do Vale. Você vai participando aí pelo 999-70-90-10. Edson Som, manda seu abraço e fica ligadinho. 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

0: Obrigado, gente. Obrigado, Bibi.
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0: Diz aí!

0: ligado na programação Emoção FM, a sua amiga do Vale. Uma ótima tarde pra você. Ele quer falar comigo. Fala, Douglas.
1: Fala, Claudinho, meu querido. Como é que tá? Tudo bem?
0: Tudo certo, cara.
1: Graças a Deus, estamos com saúde, voltando das férias. Eu tô fervendo, meu
0: querido. Olha aí, coisa boa, cara.
1: Como é que tá? Como é que foi esses 10 dias sem mim, Claudinho?
0: Foi bom, cara. O que que eu vou te falar, cara? Foi legal, foi legal.
1: Acabou a paz agora, voltei.
0: Acabou a paz, é isso. Mas ó, é bom, a partir das 5 horas você tá no ar aqui, né? Na programação da Emoção.
1: A partir das 5, batidão aqui tem você em FM, aí nós vamos botar pra derreter.
0: Tá certo.
1: Hoje é quinta-feira, né? Dia de TBT já, amanhã já é dia do gole, mesmo com chuva, eu não esqueço o gole. É. Nesses 10 dias era segunda, terça, quarta, quinta, sexta, todo dia era dia do gole.
0: Meu Deus do
1: céu. Só não deu churrasco porque choveu e a churrasqueira lá em casa do lado da rua. Ah. Né?
0: Então tá bom. Grande abraço.
1: Valeu.
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0: sua amiga do Vale, uma ótima tarde pra você. Um minuto pras três.
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0: 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Ótica Liz e a temperatura para você na emoção. 15,5 graus.
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1: Ótima tarde para você, sintonizado na programação Emoção FM. 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
1: Marilei Simone, Lajeado, ligadinha aqui na programação Emoção, minha amiga. Ótima tarde pra você, essa chuvinha. Cafezinho é bom demais, hein? Obrigado pela sintonia.
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2: Oi, de volta na sua rádio, na sua programação. Sabe aquela dor de cabeça chata que teima em aparecer toda hora? Ficar engolindo analgésico por conta própria não resolve o problema, viu? Preste atenção. Especialistas alertam que esse incômodo constante pode ser o seu corpo avisando sobre pressão alta, ansiedade, problemas de visão ou enxaqueca. Em algumas situações, a dor persistente também esconde doenças reumatológicas ou condições neurológicas que exigem cuidado. Por isso, se a cabeça não para de latejar, o melhor caminho é procurar um médico e investigar a

0: Emoção FM, a sua amiga do Vale, uma ótima tarde pra você. 16 graus.
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0: Ótima tarde pra você, ligado na programação Emoção FM, a sua amiga do Vale. 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
0: Vamos juntos, fazendo a trilha sonora da sua, da nossa Emoção FM, amiga do Vale.
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0: Obrigado, gente. Obrigado, Bibi.
1: A sua amiga do Vale, a hora 4:20. Boa tarde.
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3: 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Agora, dicas para você cuidar bem do seu amiguinho.
4: Olá, queridos. Um dos erros mais comuns de quem tem um coelhinho em casa é acreditar que a ração deve ser o prato principal do pet. E, na verdade, a dieta ideal da espécie precisa ser baseada especialmente em fibras de alta qualidade, como o feno à vontade e a verdura escura. A ração entra nessa rotina apenas como um complemento nutricional para garantir uma vida longa e cheia de energia. Então, cuide da saúde do seu orelhudo com nutrição correta.
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3: Tá curioso, né? Então se liga aí, está no ar o nosso Curiosidades.
6: Fala, pessoal, tudo no ar, o Curiosidades de hoje. Se você acha que o universo é uma barulheira só, prepare-se para o silêncio absoluto. Como o som precisa de um meio como o ar ou a água para se propagar, o vácuo do espaço é completamente mudo. Esqueça as explosões barulhentas dos filmes de ficção científica. Lá em cima, ninguém consegue ouvir nada. É uma imensidão de paz e quietude que a gente mal consegue imaginar aqui na Terra. Olha, que coisa, não sei se vocês queriam isso tudo não, né? Esse silêncio todo, vocês queriam? Muito obrigado pela audiência e até o nosso próximo Curiosidades. Valeu!
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3: Esse foi o Curiosidades, pra você, curioso de plantão.
1: Tchau. 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Boa tarde.
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1: Sempre num rádio perto de você. O Cris está participando com a gente. Já mandou recado. Leonardo de Canoas, também ligado aqui na programação. Gilmar Bom Pastor, Lajeado. Sempre ligado na Emoção.
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2: Aqui você fica sabendo. De volta na sua rádio favorita. E atenção, o uso problemático das redes sociais aumenta sintomas depressivos em adolescentes, especialmente antes dos 16 anos. Um estudo da Universidade Miguel Hernández, na Espanha, revelou que esse impacto negativo diminui conforme o jovem envelhece e ganha maturidade. A pesquisa acompanhou mais de 2.000 estudantes por um ano para entender como o comportamento digital afeta a mente. Esse estudo acende um alerta sobre a vulnerabilidade emocional no início da adolescência. O equilíbrio no tempo de tela é crucial para proteger a saúde mental nessa fase de formação. Monitorar o uso é a melhor estratégia para evitar que a conexão digital vire isolamento emocional. Aqui você fica sabendo. Tchau, gente.
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0: 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Boa tarde.
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0: Ótima tarde pra você, essa é a sua Tarde dos Artistas. 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
0: A sua amiga do Vale, você vai participando pelo 999-70-90-10.
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0: Sua amiga do Vale, a hora 4:21.
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1: Uma excelente quinta, tá no ar o nosso Papo Sério no dia do economista. E o nosso assunto de hoje ainda é sobre a saúde. A infecção urinária é um problema comum, mas exige muita atenção e jamais deve ser ignorada. Quando não tratada de forma rápida, ela pode evoluir para complicações graves no organismo humano. A bactéria pode subir pelos canais e atingir os rins, desencadeando a chamada de pielonefrite. Nesse estágio avançado, o quadro clínico pode piorar drasticamente, evoluindo para uma infecção generalizada. Essas infecções graves afetam os rins e provocam a perda aguda de toda a função renal. Além disso, causam cicatrizes definitivas no órgão, o que no futuro resulta em doenças crônicas. No caso das mulheres grávidas, o problema exige um cuidado redobrado e acompanhamento médico rigoroso. A infecção multiplica os riscos de morbidade materna e fetal, trazendo ameaças para o seu bebê. Aprenda a reconhecer os sinais, como a necessidade urgente e frequente de ir ao banheiro. Odor forte ao urinar e dores incômodas na bexiga ou nas costas também são sintomas claros. Febre baixa e constante, sensação de peso na região e sangue na urina indicam casos avançados. Ao identificar qualquer um desses sintomas incômodos, procure imediatamente o atendimento médico especializado para tratamento. O clínico geral, o nefrologista ou o urologista são os profissionais capacitados para te ajudar. O Papo Sério desta quinta fica por aqui. Até mais.
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3: Ótima tarde para você, ligado na Emoção FM. 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

0: A sua amiga do Vale, uma ótima tarde pra você. 5:20.
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0: 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A temperatura 5:19.
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5: 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Xeloqueiro também tá aqui. Um abraço, Curizada Véia.
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0: Uma ótima tarde para você. 17 minutos nos separam das 5 horas da tarde. 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
0: A sua amiga do Vale, uma boa tarde pra você. A Eliane tá participando com a gente, uma ótima tarde pra você, minha amiga. Obrigado, hein?
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0: 60 dias apaixonados, é o Pupurri aqui na programação da sua Emoção FM, amiga do Vale. Muito obrigado pela sua audiência, para você sintonizado em 90.1 e 92,7. Encontro marcado amanhã bem cedinho. Hoje, a partir das 5 horas, vem o Fenômeno para comandar a programação do Batidão.
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0: Ué, Douglas Senna está de volta.

0: 5 horas.
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0: Emoção, atualizando a temperatura no vale. 15 graus, boa tarde.
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0: Bora!
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0: Ah, que saudade,
9: na
0: né?
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0: quer recordar? Qual o sucesso do bailão que você tá com saudade? Conta pra mim aqui no 99970-9010. E já conta pra mim também se o Diego Ferla cuidou bem de vocês durante esses 10 dias de férias que eu estive afastado. É, já conta pra mim, eu quero saber se ele atendeu o pedido de todo mundo. Se ele tocou música boa no batidão aqui, manda pra mim aqui, tá bom? 99970-9010. Vamos juntos até as 19 horas com o melhor do bailão, meu povo!
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0: sucessos do bailão. Pede a tua pra mim, viu? Vamos juntos, gente. É, vamos juntos aqui fazendo aquela festa maravilhosa na programação da Emoção FM, tá? A primeira comigo, a próxima é com você. Bora curtir a Tibis aqui na programação da Emoção? Emoção FM. O Clube das Mulheres. Quintou, meu povo. Participa aí. 99970-9010. Tá no ar o nosso
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0: recadinho pra mim? Ainda não, você ainda não mandou, manda aqui no 999-70-90-10. É, eu estou de volta e estava com saudade de vocês. E ainda mais saudade desses bailões antigos, afinal, hoje é quinta-feira. E quinta-feira a gente gosta de relembrar, né? Tô com grandes sucessos do bailão, pede aí qual que você quer recordar, manda aqui no nosso WhatsApp, 999-70-90-10. Deixa eu mandar um abração, um beijão pra minha amiga Loreci Rockenbach. Alô, Loreci, tá desejando um ótimo retorno, excelente fim de tarde pra você, minha querida. Tá ligadinha na Emoção FM, um beijo, Loreci. Maria Selene também tá com a gente, ótimo retorno. Obrigado, minha querida, um beijo pra você, Maria Selene. Obrigado pela sintonia de sempre. Meu amigo Anderson Dávila, fala, meu garoto.
1: E aí, Douglas?
0: E aí, meu querido?
1: Douglas, é o Anderson Dávila curtindo o batidão da emoção no nosso quintal, Douglas.
0: É verdade.
1: Hoje é quinta, né? Quinta de TBT, Douglas.
0: Verdade.
1: Douglas, encaixa pra mim, pode ser San Marino pra relembrar calcinha. Opa. De renda, pra
0: eita
1: lembrar.
0: Nós.
1: Eu tô tomando um cafezinho aqui, escutando o batidão da emoção. Tu falou um dia pra mim que se eu achasse o calcinha de renda, eu ia tomar até cerveja.
0: Ah, é verdade.
1: Tá bom, Douglas, tamo junto aí, valeu, um abraço.
0: Eu acho
1: Douglas,
0: que
1: vamos separar os meninos das crianças, né? Tem o Grenal agora na Copa do Brasil.
0: Ah, é verdade.
1: E o Grêmio empata no Beira-Rio e ganha na Arena, né, Douglas?
0: Então tá bom.
1: Acho que vai dar isso aí, tá bom, Douglas?
0: Assim esperamos.
1: Aí, valeu, um abraço. Separamos das crianças, valeu.
0: Assim eu espero. Eu vou tocar calcinha de renda, eu vou tocar o Anderson. Já prepara a gelada aí, afinal quintou, ó. Cheirinho de sexta-feira no ar já, né? Eita, nós. Um beijo pra você, Maria Selene. Obrigado pela companhia, tá bom? Gente, participa, manda seu recado, 999-70-90-10. Vem comigo na quinta-feira do Batidão da Emoção, tá bom? Já já tem mais. Fica ligadinho aqui, ó.
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0: E a hora? 5:19.
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0: A 24ª Região Tradicionalista terá a maior delegação entre as 30 regiões tradicionalistas do Rio Grande do Sul na 77ª geração e distribuição da chama crioula. O evento ocorre entre os dias 12 e 15 de agosto em Rio Pardo e marca o início da programação dos festejos farroupilhas do estado. Representando os 36 municípios do Vale do Taquari, a 24ª Região Tradicionalista reúne 300 cavaleiros e 96 pessoas na equipe de apoio, com integrantes de 30 entidades tradicionalistas. O número estabelece um novo recorde para a região, superando a marca de 2025, quando 174 cavaleiros participaram da geração e distribuição da chama crioula em Caxias do Sul. Para o diretor da cavalgada, de cavalgadas da 24ª Região Tradicionalista, Davi Muscoff, a participação representa uma responsabilidade para toda a região. Estar à frente da maior delegação na chama crioula do Rio Pardo é um sentimento que vai muito além do orgulho. É sentir no peito a responsabilidade de representar uma região, suas entidades, seus cavaleiros e, acima de tudo, a força da nossa tradição, destaca ele. A geração da chama crioula ocorre na sexta-feira, dia 14, às 18h15. No sábado, dia 15, às 8h30, será realizada a distribuição das chamas, regiões tradicionalistas. Após a solenidade, cada entidade da 24ª Região Tradicionalista que estiver no evento receberá uma centelha da chama crioula e dará início ao retorno aos municípios de origem. A partir daí, a chama será conduzida pelas entidades e integrará as atividades dos festejos farroupilhas no Vale do Taquari.
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6: Oi, gente, de volta com Fique Sabendo. Ó, atenção, sentir dor ao correr nem sempre é cansaço muscular. O culpado pode ser o seu tênis. O calçado é a ponte entre o corpo e o solo, sendo a primeira barreira para proteger os joelhos, quadris e coluna do impacto. Segundo especialistas do Hospital Sírio-Libanês, a escolha deve ser técnica e nunca baseada apenas na estética do modelo. Um tênis é

0: pancada, sobrecarregando ossos e tendões a cada passada. Esse impacto acumulado limita o desempenho e abre portas para lesões sérias e crônicas a longo prazo. Investir no calçado correto é garantir que seu esqueleto suporte a carga sem sofrer danos desnecessários. Fique sabendo, fica por aqui. Amanhã a gente volta. Grande abraço e até lá.
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0: 15 graus no vale.
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É o nosso batidão aqui na Emoção FM, a sua amiga do Vale. Participa, manda seu recado, manda seu alô no 99970-9010, tá bom? Quem mais tá com a gente aqui participando, já manda seu recado. Já vou mandar abraço, aliás, já vou mandar abraço. Primeiro, deixa eu falar desses patrocinadores maravilhosos aqui. 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Gente, vamos fazer o seguinte, daqui a pouquinho eu volto pra mandar abraço pra essa turma maravilhosa que tá participando aqui, viu? Pede aquela TBT que você quer recordar aqui na programação da Emoção. É, manda seu recadinho aí. O Anderson pediu essa aqui, ó. Anderson, prepara a gelada aí. E se tomar, manda uma foto do gole, eu quero ver, hein? Emoção FM. San Marino, calcinha de renda.

0: Obrigado, gente!
1: Obrigado, Felipe!
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3: Estação Panangueira e Felipe Duran. É 10 para 6 a programação da emoção. Também teve o Plebeu Apaixonado com São Francisco. Como explicar um amor feito novela? E a calcinha de renda com San Marino. O Anderson não mandou foto do gole, não, Anderson. Não, acho que tu me enganou. Me enganou. Alô, Adriane Amorim, minha querida, um beijo pra você. Tava com saudades, que bom. Que bom que vocês estavam com saudades, que bom. Ah, bom saber que eu faço falta. Quer ouvir Rainha Musical, o cara da Bias? Vamos tocar daqui a pouquinho, viu? Beijão pra você, obrigado pela sintonia. Tem mais, toca no TBT, Rainha Musical Eterno. Tá bom, quem tá falando aí, deixa eu ver, o Paulo Roberto, isso. Tá aí participando com a gente também, pediu Rainha Musical Eterno na programação do Batidão na Emoção. Vamos tocar na sequência, Eterno é boa do Rainha Musical. E daqui a pouquinho também vamos tocar aí o cara da Bias com Rainha Musical também. Pra minha amiga Adriane ligadinha com a gente, né? Ele também estava comigo, ele também me ligou, participando aqui do Batidão da Emoção, o meu amigo Leonardo, o Léo de Canoas, ligadinho com a gente aqui na Emoção FM. Ele pediu pra tocar hoje O Filhinho do Papai, e ele até mandou um áudio aqui, vamos ver o áudio do Léo. Fala, meu garoto, deixa eu ver aqui, aliás, vamos ver aqui, ó, meu amigo, já tô atrapalhado, cadê os botões? Meu Deus, tirei 10 dias em folga, já troquei os botões, agora sim, ó. O Eduardo Brux, você tá com a gente também, um abração aí, Dudu Bala, grande abraço, meu amigo, viu? O homem do pastel mais saboroso da região dos Vales, né? Ele aqui, ó, vamos ver. Fala, Léo, como é que tá, meu garoto?
4: Boa tarde, meu amigo Douglas.
3: Boa tarde.
4: É o Léo de Canoas. Toca aí, vucu, vucu, vucu, vucu, vucu. Vai pra vucu, toda a equipe da emoção. Batidão.

gosta de ti, Léo. Obrigadão pela companhia, viu? É, ô, Léo, pode ser o filhinho do papai, Léo? Pode ser o filhinho do papai? É, em vez do Vucu Vucu, eu tenho programado aqui o filhinho do papai, eu vou tocar pra ti. Eu sei que tu vai gostar. Sei que tu vai gostar também, viu, meu garoto? Um abraço pra ti. O Antônio em Pouso Novo também tá com a gente, ofereceu música pra Maria Fagundes, que ouviu o Vidro de Perfume com JM. Vamos tocar também na programação da emoção, viu? Vai pedindo a tua aí, meu povo, 999-70-90-10, que agora vem sucesso, Rainha Musical. Eterno, na nossa quinta de TBT, essa aqui é linda demais, né? Quem souber, canta junto aí. Tira uma foto ouvindo emoção e marca a gente. Posta lá no Instagram.

0: Já, já tem mais. 20 para 6.
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4: Oi, oi, oi, meus queridos, tudo bem? Uma boa quinta-feira pra você, semana quase chegando ao fim. Hoje, dia 13, é o dia do economista. Parabéns, meus amigos. Vamos à dica de hoje do Sinal Verde. Ajustar os retrovisores corretamente é um passo simples que amplia o seu campo de visão e reduz drasticamente os pontos cegos. Posicione os espelhos laterais de forma que a própria lataria do seu veículo não fique visível durante a condução. Já o espelho interno deve enquadrar perfeitamente todo o vidro traseiro, evitando movimentos bruscos com a cabeça para enxergar o trânsito. Dirija com total segurança.
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0: 15 graus.
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0: 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Minha amiga Elaine de Rejane Quinotim Colina está oferecendo música para família, em Imigrante, Seca Baixa, pessoal de Teutônia ligadinho com a gente também, né? Eita, nós! Um abraço para vocês, viu, Elaine? Obrigado pela companhia, tá? Vai pedindo seu sucesso. Perto da música, vamos juntos até às 19 horas com o melhor do bailão. Chegando, Garotos de Ouro. Isso aqui vai para ti, hein, Léo? Filhinho do papai.
1: Alô?
2: É dos Garotos de Ouro?
1: Sim, pois não.
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1: Sou eu, pode falar.
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0: 6 horas.
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2: Uma boa tarde para você, meu amigo, minha amiga, nesta quinta-feira, 13 de agosto. Hoje a igreja faz a memória de Santa Dulce dos Pobres. É nossa brasileira, né? Santa Dulce, é da Bahia, Salvador, né? Um grande exemplo, né, para nós, né, de dedicação da sua vida aos pobres, aos doentes, às crianças. Então fazemos hoje com gratidão a Deus a memória de Santa Dulce. Então Pedro se aproximou de Jesus e lhe perguntou: Senhor, quantas vezes devo perdoar meu irmão que pecar contra mim? Até 7 vezes? Jesus lhe respondeu: não lhe digo até 7 vezes, mas até 70 vezes 7. Por isso o reino dos céus é como um rei que decidiu acertar as contas com seus servos. Começando o acerto, apresentaram-lhe um que lhe devia 10.000 talentos. Dado que ele não tinha como pagar, o Senhor ordenou que o vendessem junto com a mulher, os filhos e todos os seus bens para pagar a dívida. Mas o servo caiu aos pés do Senhor e suplicava-lhe de joelhos: tenha paciência comigo e eu lhe pagarei tudo. Então o Senhor, enchendo-se de compaixão por esse servo, o soltou e lhe perdoou a dívida. Ao sair, o tal servo encontrou um companheiro que lhe devia 100 moedas de prata, uma pequena dívida. Então o agarrou e começou a sufocá-lo, dizendo: pague o que me deve. O companheiro, caindo a seus pés, lhe suplicava: tenha paciência comigo e eu lhe pagarei. Mas o outro não quis saber, foi e mandou prendê-lo até que pagasse a dívida. Quando terminou essas palavras, Jesus partiu da Galileia e foi para a região da Judeia, do outro lado do Jordão. Um ensinamento sobre o perdão sem limites conclui o discurso comunitário de Jesus. Como já é característico do Evangelho de Mateus, o discurso é seguido por uma parábola que ajuda a refletir, aprofundar e fixar na mente e no coração o sentido daquele ensinamento. A nossa mesquinhez humana é incapaz de perdoar uma pequena dívida, demonstrando não reconhecer a generosidade enorme do Rei Divino, que perdoou uma fortuna. Além do perdão ao próximo, como consequência do infinito perdão proporcionado por Deus a nós, a parábola nos faz refletir, portanto, sobre o sentido da gratidão, que muitas vezes deixamos em segundo plano. Ave Maria, cheia de graça, o Senhor é convosco. Bendita sois vós entre as mulheres, e bendito é o fruto do vosso ventre, Jesus. Santa Maria, Mãe de Deus, rogai por nós, pecadores, agora e na hora de nossa morte. Amém. Que o bondoso Deus te abençoe, te proteja e sempre te guarde com saúde, paz, serenidade, fé, esperança. Ele que é Pai, Filho e Espírito Santo. Amém. Uma boa noite para você, meu amigo e minha amiga.
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0: Emoção atualizando a temperatura no vale. 14 graus, 9 décimos.
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7: Valeu, galera, um abraço do Maurício Lima, do Rainha Musical, pra você.

0: bailão pra você. É, você que tá ligadinho comigo do outro lado do rádio, manda teu recado, manda teu alô, manda tua mensagem, teu WhatsApp pra mim aqui. 999-70-90-10. A gente vai trazer muito sucesso, viu? Daqui a pouquinho tá chegando Rainha Musical com o cara da Bis, especial pra minha amiga Adriana. Tá esperando. Tá esperando e vai tocar, Adriana. Não esqueci não, viu, minha querida? Já vai chegar aqui no batidão. 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
0: 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Alô, Fabiana, minha querida, um beijo pra você, ligadinha na Emoção FM, que eu ouvi Amada que mora longe, com céu e cantos, vamos ouvir sim Amada que mora longe, já já aqui na programação da Amiga do Vale. Agora tá chegando eles, meu povo, é André Renner, Os Corações Não São Iguais, na Amiga do Vale.

0: Também teve André Renner, Os Corações Não São Iguais, no nosso Batidão da Emoção. Quem tá participando, quem tá mandando recadinho, manda aquele alô especial pra mim, tá bom? 999-70-9010. Eu tenho uma mensagem. É uma mensagem especial demais pra falar aqui. Um abraço especial. Já vou mandar aqui, ó. Mandar um abração aqui pra minha amiga Cris, a Soraya, o Vini, toda a família aí ligadinhos com a gente. Tem um áudio aqui, deixa eu ver. Oi.
1: Boa tarde, Doug.
0: Oi, boa tarde. Oi, coisa boa. Obrigadão pela companhia de vocês, viu? Tomando aquele chimarrãozinho, se esquentando aos pés do fogão a lenha, Cris. Que coisa boa, hein? É, na quinta-feira, a Cris tá tomando chimarrão ainda, né? Ela não chegou no gole ainda hoje. É, eu acho que tá cedo ainda. E voltei descansado. Tô bem descansado, sim. Bem relaxado, bem descansado, com a corda toda e com a pilha toda pra fazer companhia pra vocês aqui na Emoção FM. E aquele abraço, aquele alô especial. Hoje vai especial pra dona Alessandra. É, a dona Alessandra Alves Rodrigues. Nosso amigo Márcio, nosso parceiro aqui da MH Metalúrgica, tá passando aqui pra desejar um feliz aniversário pra ela. É, Alessandra, momento muito especial, né, que estão vivendo, né? É, tá vindo aí o pequeno Guilherme Roxo, também tá vindo aí, né? O próximo metalúrgico da família, né? Tá a caminho, tá tudo indo muito bem, que maravilha, hein? Eu vi que final de semana teve aí o chá revelação, né, Márcio? Que coisa linda, hein? Parabéns pra vocês, papai e mamãe, né? O Márcio e a Alessandra, e um parabéns mais que especial pra Alessandra, que hoje tá completando mais um aninho de vida. Alessandra, parabéns pra você, viu? Papai do céu te ilumine, sempre abençoe essa família maravilhosa de vocês, viu? E essa aqui vai especial pra ti, Alessandra. É, e já conto se vai ter festa aí também, quer saber? Feliz aniversário!

0: 2022.
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2: 14 graus, 8 décimos.
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0: participando comigo, mandando seu alô, mandando seu recadinho no 999-70-9010, tá bom? 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
0: Alô, meu amigo Daniel Vollmer. Grande Daniel. Sextou, meu garoto. É isso aí, ó. Ai, ai, ai, ai, ai, sextou, mano, quintou já, meu querido, já sim, ô Dani, tá cedo esse sextou aí, esperando as 19 pra correr, dando uma calibrada na lenta, tá certo, Dani, dá uma calibrada, senão não rende o jogo, né, tem que botar o combustível pra dentro, né. Marisete Caminidano, Rui Barbosa com a gente também, que eu vi Sétimo Sentido, um beijão, Marisete, vai tocar. Já tá chegando Sétimo Sentido, verdade, esqueci do Sétimo Sentido aqui, né? Olha aí, ó, daqui a pouquinho sai o gole, é verdade, ó. Daqui a pouquinho vai sair o gole aí, Cris, eu quero saber, viu? Manda foto, eu quero foto do gole. Se tu tá tomando gole, seja qual for o gole, manda foto pra mim, eu quero saber aqui, 999-70-9010, tá bom? E essa aqui vai especial pra vocês aí, tá bom, Cris? A Soraya pediu, eu vou atender, vou ter que atender. Asas com Pérola Negra. Chegando aqui no Batidão da Emoção, valeu, beijão!

0: gente, ligadinha com a gente na Amiga do Vale. Ei, coisa linda, é o nosso batidão aqui na Emoção FM. Segue participando, mandando seu recado, mandando seu alô. 999-70-9010. Já já tem mais, hein? Pede tua música, manda teu abraço. Pintou, gente. Voltei, hein? 17 para 7.
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0: Caneta e papel na mão, tá chegando os números da sorte aqui na Emoção, vamos lá. Quinto prêmio, gente, quinto prêmio, número 3.509, 3.509. Quarto prêmio, 5.583, 5.583. Terceiro prêmio, 6.907, 6.907. Segundo prêmio, 730, 0.730. E o primeiro prêmio, 1.663, 1.663.
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0: 14 graus e meio.
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0: E a gente continua por aqui com muita música, muito sucesso e aquele abraço especial pro nosso batidão da emoção. 999-70-90-10. 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
0: É top, meu povo querido, tá chegando muito mais sucesso aqui na programação da Amiga do Vale, viu, é Jonathan? Grande abraço pra ti, meu querido. Valeu demais pela sintonia. Não, essa aí, essa é boa. Essa é boa demais, viu? Tá aí em Mato Leitão, ligadinho na emoção. Diz ele, pensando na sexta já, né? Oh, esse aí deve estar estragado, viu, Jonathan? Não, isso aí não deve estar muito bom, não. Ó, oh, dá tempo ainda de você participar, mandar o seu recado, mandar o seu alô aqui na 999-70-90-10, viu? É, dá tempo ainda, 999-70-90-10, o nosso batidão da emoção vai seguindo até as 19 horas. Já que é quinta-feira, dia de TBT, essa aqui é boa também. César Moreno com Wagner Schneider. Nada, nada mudou.

ficando por aqui hoje, viu? Amanhã eu tô de volta com muito mais sucesso. Amanhã sextou. Amanhã é dia do gole. Amanhã nós batemos fogo na caixa d'água, meu povo. Pra fechar o nosso batidão de hoje, tem San Marino. Na sequência tem Portal Gaúcho e Sorriso Lindo. Aqui na programação da Emoção FM. Valeu!

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1: Olá, boa noite.
2: Boa noite para você que nos acompanha em todo o país.
1: Quinta-feira, 13 de agosto de 2026.
2: Vamos aos destaques do dia.
1: Brasil registra mais de 62 milhões de empregos formais no mês de junho.
2: Dados são da RAIS, a relação anual de informações sociais, que é divulgada mensalmente. Graziele Bezerra.
3: Do total de empregos registrados em junho, a maior parte ficou com os trabalhadores seletivos e temporários, responsáveis por 48 milhões de vínculos.
1: Operação Arena. Investigação apura sonegação fiscal e lavagem de dinheiro na exploração de apostas de cota fixa e jogos de azar.
2: São apreendidos bens e valores de até R$1 bilhão. Luana Karen.
4: A investigação identificou indícios de utilização de uma complexa estrutura societária com o objetivo de conferir aparência de legalidade a operações relacionadas à exploração de apostas de cota fixa e de jogos de azar.
1: Já está em funcionamento modalidade de crédito para adimplentes.
2: Estratégia oferece condições mais favoráveis a trabalhadores informais que estão com dívidas em dia. Luciana Vasconcelos.
5: A medida permite contratar uma nova operação de crédito para quitar integralmente a dívida anterior.
1: Hoje na apresentação da Voz do Brasil, Mariana Jungmann e Luciano Seixas.
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1: Mais de 62 milhões de vínculos de emprego ativos.
2: E o quadro do mercado formal do país em junho, segundo dados divulgados hoje.
1: Os números fazem parte da RAIS, levantamento que era realizado uma vez por ano e agora está sendo divulgado mensalmente.
3: Segundo os dados divulgados nesta quinta-feira, no mês de junho foram registrados 62.891.209 vínculos de trabalho ativos no país, cerca de 164 mil a mais do que o registrado no mês anterior, maio. No acumulado do primeiro semestre, o aumento no emprego formal foi de 3,6% em relação a dezembro de 2025, com 2.200.000 novos vínculos. Do total de empregos registrados em junho, a maior parte ficou com os trabalhadores seletistas e temporários, responsáveis por 48 milhões de vínculos. Em seguida, vem os agentes públicos, ocupando 14 milhões e 300 mil postos, e as demais categorias com cerca de 430 mil vínculos ativos. O setor de serviços foi responsável pelo maior número de oportunidades, como explica Paula Montanher, subsecretária de Estatísticas e Estudos do Trabalho do Ministério do Trabalho e Emprego.
6: Todos os setores cresceram. O grupo que mais cresce é o grupo que a gente chama de serviços. Uma parte grande desses empregos são na administração pública, defesa, seguridade, educação e saúde.
3: Até junho, os dados da RAIS, a relação anual de informações sociais, eram divulgados uma vez por ano. Agora, o relatório é publicado mensalmente e traz também recortes como sexo, raça, cor e escolaridade. As mulheres, por exemplo, ocuparam mais de 29 milhões dos empregos em junho, cerca de 46% do total, um crescimento de 5,7% em relação à quantidade de postos que elas ocupavam em dezembro do ano passado. A RAIS também mostra um mercado de trabalho cada vez mais jovem e diverso, com maior presença de pessoas pardas e pretas em empregos formais e o crescimento nos vínculos de trabalhadores com até 24 anos de idade. Para o ministro do Trabalho e Emprego, Luiz Marinho, muitos jovens buscam a segurança da consolidação das leis trabalhistas.
7: Muita gente quer a segurança da CLT, quer o direito às férias, 13º, fundo de garantia, participação nos resultados. O que não quer, eventualmente, é salário baixo. Não quer um ambiente estressante. Não quer um ambiente assediador.
3: Em junho, a região sudeste liderou o emprego formal, sendo responsável por 47% dos postos de trabalho do país, com 29 milhões de empregos. Reportagem Graziele Bezerra.
2: Quem tem uma dívida e está em dia com os pagamentos também pode renegociar os valores.
1: Está disponível uma modalidade de crédito para essas pessoas, com juros de até 1,99% ao mês.
2: Saiba quem pode participar e um alerta: cuidado com os golpes que usam o nome do programa.
5: Já está funcionando modalidade de crédito voltada a trabalhadores que estão adimplentes ou com pequenos atrasos em suas dívidas junto a instituições financeiras. O crédito é voltado a trabalhadores informais, sem vínculo pela CLT. Não atende servidores públicos ou quem receba aposentadoria ou pensão do INSS. A medida permite contratar uma nova operação de crédito para quitar integralmente a dívida anterior. Quem explica é o secretário de Reformas Econômicas do Ministério da Fazenda, Regis Dudena.
8: Para pessoas que não têm acesso a essas linhas de consignado, a essas linhas baratas, que tomaram crédito, aí um crédito pessoal, sem garantias, normalmente créditos caros, e que estão pagando. Então são pessoas que, como o nome diz, né, desenrola adimplentes, são pessoas que estão adimplentes, que estão pagando essa sua conta, que estão atrasados em até no máximo 90 dias, mas já pagaram aí pelo menos 4 parcelas desse crédito e estão tendo aqui uma possibilidade de ter acesso a uma linha de crédito com taxas baixas, até no máximo 1,99 por mês, e vão poder diminuir a parcela que ela vem pagando mês a mês dessa dívida.
5: Também há possibilidade de contratação de crédito adicional de até 50% do saldo devedor da operação original, desde que a nova prestação não ultrapasse 90% do valor da parcela anterior. Ao contratar a operação, o beneficiário concorda com o bloqueio do CPF para apostas em plataformas de bets por 6 meses. O secretário Regis Dudena, do Ministério da Fazenda, alerta que a contratação deve ser feita diretamente pelos canais oficiais das instituições financeiras e orienta a desconfiar de anúncios que prometem aprovação imediata, mensagens com links, cobranças de taxas antecipadas ou pessoas que se ofereçam para intermediar a negociação.
8: Primeiro passo recomendado: vá você até a sua instituição financeira. Se for uma instituição financeira física que tenha lá a sua agência, vá conversar. Se for uma digital, use sempre o aplicativo daquela instituição que você já conhece, que você já tem cadastro. Cuidado para não aceitar muito ajuda de terceiros.
5: O Banco do Brasil e a Caixa Econômica já estão aptos a operacionalizar a modalidade de crédito. Outras instituições financeiras poderão aderir ao programa nos próximos dias. Os interessados devem procurar as suas instituições financeiras para se informar se estão participando do programa. Com locução de Luciana Vasconcelos, reportagem de Pablo Mundim.
1: A Polícia Federal investiga um grupo acusado de crimes financeiros em exploração de jogos de azar e apostas esportivas, as chamadas bets.
2: Foram cumpridos mandados de busca e apreensão em 5 estados e o bloqueio de até R$1 bilhão dos envolvidos no esquema.
4: A Operação Arena apura a atuação de grupo empresarial em supostos crimes de sonegação fiscal, evasão de divisas e lavagem de dinheiro. A investigação identificou indícios de utilização de uma complexa estrutura societária e financeira, mantida no Brasil e no exterior, com o objetivo de conferir aparência de legalidade a operações relacionadas à exploração de apostas de cota fixa e de jogos de azar. De acordo com o secretário especial da Receita Federal, Robson Barreirinhas, o grupo iniciou a atividade na Paraíba em 2012.
9: Foi ampliando essa atividade, utilizando-se de um sofisticado esquema para ocultação de recurso, para lavagem de dinheiro, para evasão de recursos.
4: A investigação também identificou possíveis indícios de omissão de rendimentos e de sonegação de impostos. O secretário da Receita Federal, Robson Barreirinhas, destaca os prejuízos para o país.
9: As bets, elas se tornaram uma doença social no Brasil. E quando se fala de bets ilegais, esse problema é exponencialmente aumentado, porque a bet legal não tem nem mesmo a regulação que hoje existe no Brasil. Não existe, por exemplo, impedimento para crianças joguem em bets ilegais. Não há as ferramentas de autoexclusão, de autolimitação que foram impostas para as bets legais, prejudicando ainda mais a população brasileira.
4: O ministro da Fazenda, Dário Duriga, disse que as atividades da empresa no país já foram suspensas.
10: A gente já tem uma medida cautelar que suspende a atuação dessa empresa dentro de um processo de fiscalização que já vinha acontecendo, com troca de informação entre as demais autoridades. A gente tem conseguido viabilizar esse combate criminal que envolve lavagem de dinheiro, envolve ocultação de patrimônio dessas empresas.
4: Ao todo, foram cumpridos 17 mandados de busca e apreensão em 14 localidades, nos estados da Paraíba, Sergipe, São Paulo, Rio de Janeiro e Paraná. A decisão também prevê a apreensão de bens e valores até o limite aproximado de R$1 bilhão. Reportagem Luana Karen.
1: Estão públicas mais de 2.000 páginas que autorizam 85 empresas de apostas a funcionarem no país.
2: A iniciativa faz parte da política de transparência ativa da Secretaria de Prêmios e Apostas, de acordo com o ministro da Fazenda, Dario Durigan.
10: Os principais documentos de todos esses processos já estão disponíveis, tanto documentos que embasam origem de recursos, quanto documentos da avaliação jurídica e até o documento que é o relatório final da nossa avaliação, que tem ali o contexto geral, quem são os sócios, qual é o ramo de atuação da empresa, qual é o negócio da empresa. Isso fica agora para todas as empresas que pediram autorização, isso fica público, cumprindo com esse compromisso de transparência ativa.
1: A publicação dos documentos está sendo realizada de forma gradual e sem comprometer a proteção das informações que possuem acesso restrito.
2: Ainda de acordo com o ministro Dario Durigan, cerca de 5 milhões de contas estão impedidas de fazer apostas no país.
1: Os bloqueios incluem 3 milhões de beneficiários de programas sociais.
2: Os dados podem ser encontrados na página do Ministério da Fazenda em gov.br/fazenda.
1: As vendas do comércio varejista cresceram 0,5% em junho, na comparação com maio.
2: Os dados são da pesquisa mensal de comércio divulgada nesta quinta-feira pelo IBGE.
11: O volume de vendas do comércio varejista teve um aumento de 0,5% no mês de junho em relação ao mês anterior, mas a média para o trimestre encerrado em junho foi negativa em 0,3%. Entre as atividades com alta estão outros artigos de uso pessoal e doméstico, hipermercados, supermercados, produtos alimentícios, bebidas e fumo, móveis e eletrodomésticos e artigos farmacêuticos, médicos, ortopédicos e de perfumaria. Entre as atividades em queda estão livros, jornais, revistas e papelaria, tecidos, vestuário e calçados, combustíveis e lubrificantes. O gerente da pesquisa mensal de comércio, Cristiano Santos, explica os resultados.
12: Então, das 8 atividades pesquisadas, 4 ficaram no campo positivo. O principal setor que teve crescimento foi de outros artigos de uso pessoal e doméstico. Ali tem resultados de vários nichos, dentre eles de lojas de departamentos, lojas de brinquedos, e teve então um crescimento, foi o topo ali o que mais cresceu. O que mais caiu, né, dessas 8 atividades foi a atividade de tecidos, vestuário e calçados.
11: Na comparação com junho do ano passado, o volume de vendas no varejo aumentou 2,9%. No acumulado do ano, a alta é de 1,9%. Reportagem Luciana Colares de Holanda.
1: A estimativa para a produção de grãos na safra 2025-2026 deve ultrapassar 360 milhões de toneladas.
2: Segundo o levantamento divulgado hoje pela Conab, a Companhia Nacional de Abastecimento, se confirmado, o volume representa 8 milhões e 500 mil toneladas a mais do que no ciclo passado.
1: O milho e a soja juntos devem compor 90% do total da safra, como explica Silvio Porto, presidente da Conab.
13: Nós temos aqui 180,5 milhões de toneladas de soja, 143 milhões de toneladas de milho. A primeira safra de milho, que foi a grande recuperação, fez com que nós tivéssemos um aumento bastante expressivo. Nós saímos de 24,9 milhões de toneladas na safra anterior para quase 30 milhões.
2: Dentre os produtos de inverno, o trigo deve registrar 5 milhões e 800 mil toneladas.
1: A estimativa representa redução de 26,2%, principalmente por conta das chuvas no sul do país, como detalha o presidente da Conab, Silvio Porto.
13: que nos preocupa é a questão do trigo. Nós tivemos uma queda muito acentuada de produção, de área no caso, além dessa queda muito significativa da área, serão as condições de chuva, né, em função do El Niño. Isso principalmente no Rio Grande do Sul poderá comprometer a qualidade desse trigo que será colhido nesse período.
2: Recebe ou utiliza Vale Alimentação e Vale Refeição deve ficar atento às regras para o uso desses benefícios.
1: A regulamentação feita no final de julho amplia a aceitação dos cartões, reduz custos para os estabelecimentos e reforça que os valores devem ser usados apenas na compra de alimentos e refeições.
2: Confira na reportagem como essas regras se aplicam a trabalhadores e estabelecimentos.
14: Localizado em um shopping de Brasília, o restaurante do empresário Pedro Mendonça faz parte de uma rede especializada em frutos do mar com mais de 30 anos de história. O comércio foi fundado pelo seu pai nos anos 90 e de lá para cá passou por adaptações, entre elas a variedade nas formas de pagamento. Segundo Pedro, oferecer o Vale Refeição como uma das alternativas ajuda a atrair novos clientes e facilita o acesso do público ao negócio da família.
15: A pessoa que usufrui desse vale refeição, ela ganha crédito, ela tem que usar ele, então ela dá preferência para usar, de fato, em restaurantes que ela possa aproveitar esse crédito. Então, eu vejo mais como o principal benefício é essa possibilidade de ter novos clientes.
14: Instituídos há mais de 50 anos por meio de lei, o Vale Refeição e o Vale Alimentação fazem parte do Programa de Alimentação do Trabalhador, o PAT. Os benefícios oferecidos pelas empresas aos colaboradores funcionam como um crédito para garantir uma alimentação adequada. Neste ano, um decreto estabeleceu novas regras para o programa. A principal mudança, de acordo com Rogério Araújo, coordenador do PAT do Ministério do Trabalho e Emprego, é o estabelecimento do teto de 3,6% nas taxas cobradas pelas operadoras sobre as transações. A medida acaba com as cobranças de tarifas elevadas que muitas vezes inviabilizavam a adesão de estabelecimentos às bandeiras de cartão.
16: Por isso a limitação das taxas e o prazo de liquidação é tão importante. Esses estabelecimentos comerciais menores, restaurantes pequenos, supermercados de bairro, esse estabelecimento não vai mais precisar usar o capital de giro para fazer essa movimentação. Ele vai ser pago ali dentro dos 15 dias e com a taxa muito mais baixa. Então ele não vai ter perda em aderir ao PAT.
14: O decreto determina ainda que as empresas emissoras que possuem mais de 500 mil usuários ativos devem adaptar até novembro deste ano seus sistemas para que os cartões de Vale Refeição e Vale Alimentação funcionem em qualquer maquininha de pagamento. Além disso, Rogério Araújo destaca que o texto reforça que os valores usuários ativos devem adaptar até novembro deste ano seus sistemas para que os cartões de Vale Refeição e Vale Alimentação funcionem em qualquer maquininha de pagamento.

0: trabalho, faltas ao trabalho. E aí, claro, a consciência do trabalhador tem que ser também nesse sentido, de consumir o seu vale alimentação e refeição para o fim que é destinado, sem tentar fazer um uso inadequado, por exemplo, com aquisição de produtos eletrônicos ou ainda com essa venda do benefício.
1: Empresas, operadoras e estabelecimentos que descumprirem as regras estão sujeitos a sanções administrativas, com multas que variam de 5.000 a 50.000 reais. Quem descumprir a regulamentação também pode perder benefícios fiscais previstos na legislação. Reportagem Gabriela Noronha.
2: Estão abertas as inscrições para cursos de detecção precoce de câncer na atenção primária.
3: São 7 cursos online e gratuitos voltados para equipes de saúde.
2: O foco das capacitações está na prevenção e no diagnóstico rápido dos tipos frequentes da doença.
4: Profissionais da atenção primária à saúde podem se inscrever para 7 cursos gratuitos e 100% online para detecção precoce do câncer. A iniciativa traz qualificações como a detecção precoce de câncer, prevenção dos fatores de risco para cânceres, rastreamento organizado, detecção precoce de câncer do colo do útero e de mama e gestão de base populacional na atenção primária. Os cursos têm matrículas abertas por prazo indeterminado. Os cursos contribuem para o fortalecimento das redes de atenção à saúde e para a qualificação do cuidado ofertado à população. Eles fazem parte de iniciativa que apoia a organização e a qualificação dos processos de trabalho das equipes que atuam na atenção primária para a detecção precoce dos cânceres e a continuidade do cuidado. Além de cursos, são ofertados materiais técnicos e educativos a profissionais e gestores. Daniele Popov para a Voz do Brasil.
2: Professores e educadores de todo o país já podem escrever projetos que usam jogos interativos em sala de aula.
3: É a primeira edição do Prêmio Desenvolvimento em Jogo do Ministério da Integração e do Desenvolvimento Regional.
5: Será realizada a primeira edição do Prêmio Melhores Práticas do Desenvolvimento em Jogo e que está com inscrições abertas até o dia 30 de agosto. A premiação é voltada a práticas de aplicação do desenvolvimento em jogo em ambientes pedagógicos por docentes e facilitadores no ensino formal e não formal. O desenvolvimento em jogo é um material elaborado para comunicar conceitos da Política Nacional de Desenvolvimento Regional através de um jogo estilo RPG. É uma maneira interativa de experiência de aprendizado. O edital contempla práticas desenvolvidas no ensino fundamental e médio, na graduação e pós-graduação em projetos de extensão universitária, instituições comunitárias, escolas legislativas, escolas de governo e atividades formativas em colegiados de políticas públicas e municípios. Serão selecionadas 30 iniciativas pedagógicas distribuídas entre 10 categorias. O resultado final está previsto para ser divulgado em 9 de novembro. Dilson Santa Fé, para a Voz do Brasil.
2: O edital da premiação está disponível em gov.br/mdir.
3: Estudantes e pesquisadores de todo o país têm até esta sexta-feira, 14 de agosto, para se inscrever no Prêmio Jovem Cientista 2026.
2: A premiação busca estimular projetos com soluções inovadoras usando inteligência artificial.
6: Foi observando a rotina dos castanheiros no Vale do Javari, no Amapá, que a estudante Manuele da Costa Pereira desenvolveu um kit portátil para a produção de energia elétrica a partir do sol.
7: Durante essas expedições, a gente começou a observar

0: Línguas para melhorar a qualidade de vida deles, né? Que eles não tinham o básico, nem para iluminar o acampamento à noite. Ou quando tinham, eram geradores movidos a óleo diesel, que são pesados e poluentes também. Esse kit ele funciona como um mini gerador de energia elétrica a partir do sol.
1: Foram 2 anos trabalhando no projeto, no Instituto Federal do Amapá. O empenho deu resultado e Manuele ganhou o prêmio Jovem Cientista na categoria Estudante de Ensino Superior. Jovens pesquisadores interessados em seguir os passos de Manuele e concorrer ao prêmio têm até o dia 14 de agosto para inscrever projetos. O tema desta edição do Jovem Cientista é Inteligência Artificial para o Bem Comum. A ideia é que estudantes e pesquisadores apresentem projetos que explorem o potencial da IA para

0: solução de problemas reais, como melhoria de serviços públicos, ampliação do acesso à saúde e educação, inclusão digital e sustentabilidade ambiental. O presidente do Conselho Nacional de Desenvolvimento Científico e Tecnológico, o CNPq, vinculado ao Ministério da Ciência, Tecnologia e Inovação, Olival Freire Júnior, destacou a importância da premiação.
1: A particularidade desse prêmio, que é um prêmio para tentar fisgar um jovem promissor. Então, não é o prêmio para o pesquisador já consolidado. Então, é uma tentativa, nos mantendo na questão do futebol, de você olhar para a divisão de base e dizer, aquilo ali tem futuro.
0: Podem se inscrever para o prêmio Jovem Cientista estudantes do ensino médio, superior, mestrado ou doutorado. Também são aceitas inscrições de mestres e doutores já formados com idade até 39 anos. Reforçando, as inscrições vão até o dia 14 de agosto e podem ser feitas pelo site jovemcientista.cnpq.br. Com locução de Thaís de Araújo, reportagem Luana Karen.
2: Termina amanhã o prazo para que os candidatos pré-selecionados na segunda chamada do ProUni, o Programa Universidade para Todos, comprovem as informações da inscrição.
3: Os documentos devem ser apresentados diretamente na instituição de ensino para a qual o estudante foi selecionado.
2: Para saber mais, acesse acessounico.mec.gov.br.
3: E essas foram as notícias do governo federal.
2: Uma realização da Secretaria de Comunicação Social da Presidência da República.
3: Com produção da empresa Brasil de Comunicação.
2: E agora com as notícias do Poder Judiciário e do Congresso Nacional. Boa noite.
3: Boa noite para você. Até amanhã.
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6: Supremo Tribunal Federal confirma a decisão liminar do ministro Flávio Dino, que reconhece a omissão do Congresso Nacional na regulamentação da mineração em terras indígenas.
7: STJ afasta a prescrição em ação indenizatória sobre os crimes de maio. Pedidos serão analisados pela Justiça Paulista.
6: TSE condena vereador por violência política contra colega mulher.
7: Boa noite, eu sou Arthur Filho.
6: E eu sou Walter Lima.
7: Supremo Tribunal Federal confirma a decisão liminar do ministro Flávio Dino, que reconhece omissão do Congresso Nacional na regulamentação da mineração em terras indígenas.
6: O caso concreto envolve o território Cinta Larga, que abrange cerca de 2.700.000 hectares, localizados na divisa entre os estados de Rondônia e Mato Grosso. Marta Ferreira.
8: A Constituição não impede que haja mineração em territórios indígenas, mas condiciona isso à autorização do Congresso Nacional, à consulta às comunidades afetadas e à garantia de participação nos resultados da atividade. Até o momento, no entanto, o Legislativo não definiu as regras para atividade. Diante dessa situação, a coordenação das organizações indígenas do povo Cinta Larga entrou com ação no Supremo. Em fevereiro, o ministro Flávio Dino, relator do caso, concedeu medida cautelar e reconheceu a existência de omissão inconstitucional do Poder Legislativo, entendimento que foi referendado pelo plenário do STF nesta quinta-feira.
7: Na abertura da sessão plenária desta quinta-feira, o presidente do Supremo Tribunal Federal, ministro Edson Fachin, anunciou apoio ao ministro Flávio Dino, que vem sofrendo ameaças. Vamos ouvir um trecho da fala do ministro.
9: A presidência do Supremo Tribunal Federal, em nome deste tribunal, manifesta solidariedade ao ministro Flávio Dino e reconhece que ameaças à segurança física dos ministros e familiares devem ser apuradas com rigor. A Secretaria de Polícia Judicial do Supremo Tribunal Federal colaborará com as autoridades públicas para a plena elucidação dos fatos e pela responsabilização, inclusive penal, de quem tiver praticado crimes.
6: O presidente do STF também defendeu a democracia, a Constituição Federal e as liberdades fundamentais, como a liberdade de imprensa.
7: STJ afasta a prescrição de 5 anos em ação civil pública de indenização sobre os chamados crimes de maio, ocorridos em São Paulo em 2006.
6: O processo voltará à primeira instância, que deverá analisar os fatos e os pedidos de reparação. Fátima Uchoa.
10: Os crimes de maio foram uma série de episódios violentos marcados por ataques do primeiro comando da capital contra forças de segurança e pela reação policial, que causaram mais de 500 mortes, muitas em situações não esclarecidas. Na origem, o Ministério Público de São Paulo reuniu pedidos de reparação individual e coletiva, incluindo danos, assistência, preservação da memória e medidas de não repetição. Seguindo o voto do relator ministro Teodoro Silva Santos, a maioria da primeira sessão do STJ considerou alegações de execuções sumárias, desaparecimentos de pessoas, participação ou omissão de agentes públicos e falhas nas investigações. Também considerou os compromissos internacionais assumidos pelo Brasil na proteção dos direitos humanos.
7: TSE condena vereador por violência política contra colega mulher.
6: O caso é de Nova Friburgo, no Rio de Janeiro. Fábio Ruas.
11: A vereadora Priscila Pita, do PT, foi vítima de violência política de gênero praticada pelo vereador José Sebastião Rabelo, do Solidariedade, na Câmara Municipal de Nova Friburgo. Sebastião foi condenado a 1 ano de reclusão e teve os direitos políticos suspensos. O TSE ainda declarou José Sebastião inelegível. Para o relator do caso no TSE, ministro Dias Toffoli, o vereador submeteu a colega a constrangimentos, humilhações e ameaças, com discriminação de gênero, com o objetivo de impedir ou dificultar o pleno exercício de mandato de vereadora.
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7: A você, uma boa noite.
6: E até amanhã.
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1: Eu sou Paula Groba.
2: E eu sou Humberto Pinheiro.
1: E estes são os destaques de hoje do Jornal do Senado, que começa agora.
2: Senado aprova liberação de dinheiro para socorro a vítimas de desastres naturais.
1: Redução de tributos sobre combustíveis e isenções para a Copa Feminina de 2027 são aprovadas.
2: Senado aprova mudanças em imposto para dar mais segurança ao produtor rural.
1: Boa noite.
2: Boa noite.
1: O Senado aprovou a garantia de recursos para o socorro e a assistência a vítimas de enchentes e secas no país. Senadores aprovaram um crédito extraordinário de 305 milhões de reais.
2: O dinheiro deve beneficiar cerca de 1.600.000 pessoas. Repórter Alexandre Campos.
3: O dinheiro está sendo destinado a cobrir despesas urgentes e imprevisíveis relacionadas a ações emergenciais de socorro a vítimas, à assistência humanitária e ao restabelecimento de serviços essenciais em diversas regiões do país. O Poder Executivo justificou o pedido de gasto extra, já que o país, no início deste ano, experimentou eventos climáticos diversos, com estiagem em algumas regiões e excesso de chuvas em outras. Em comum, mortes, destruição e deslocamento forçado de pessoas, o que exigiu a liberação do dinheiro de forma emergencial. A relatora da medida provisória na Comissão Mista de Orçamento foi a senadora Tereza Cristina, do PP de Mato Grosso do Sul. Ao apresentar relatório favorável ao texto, ela chamou a atenção para a necessidade de o governo adotar uma postura preventiva, já que muitos desastres se repetem ano após ano.
4: Defesa Civil não espera. Diante de desastres que já atingiram milhões de brasileiros, socorrer as vítimas é dever do Estado, não favor de governo. O desastre é sempre uma tragédia, mas não é uma surpresa. Um país que estação após estação precisa correr para socorrer aquilo que poderia ter prevenido, não enfrenta um problema de imprevisibilidade, enfrenta um problema de planejamento.
3: Pelo texto da MP que segue para promulgação, 1.600.000 pessoas devem ser atendidas com os recursos liberados.
1: Senadores também autorizaram 3 operações de crédito da cidade de São Paulo com bancos internacionais. 2 delas financiam um programa de redução da emissão de gases poluentes por meio da eletrificação de frota de ônibus. Os empréstimos serão com o Banco Interamericano de Desenvolvimento e com o Banco Internacional para Reconstrução e Desenvolvimento, num total de US$496.600.000.
2: A terceira operação será destinada ao Avança Saúde 2, programa de reestruturação da rede hospitalar do município de São Paulo. Os projetos seguem para promulgação.
1: Avançou no Senado o projeto que amplia a transparência das informações que faculdades e universidades devem fornecer aos alunos.
2: Documentos como credenciamento e autorização dos cursos deverão ser apresentados no início de cada período letivo. Repórter Rodrigo Rezende.
5: Instituições de ensino superior deverão apresentar aos alunos, de forma simples e acessível, os atos de autorização e reconhecimento dos cursos superiores oferecidos. A medida deve ser feita no início de cada período letivo. Projeto com esse objetivo, da senadora Jussara Lima, do PSD do Piauí, foi aprovado pela Comissão de Educação do Senado. O senador Espiridião Amin, do Progressistas, de Santa Catarina, apresentou o relatório favorável ao projeto feito pelo senador Confúcio Moura, do MDB de Rondônia.
6: Conferindo segurança aos estudantes quanto à qualidade da instituição e segurança quanto ao curso em que estudam ou estudaram, bem como à sociedade que terá assegurada a formação adequada dos novos profissionais. A expansão quantitativa do ensino superior tem demandado esse tipo de cuidado.
5: A instituição também fica obrigada a apresentar aos estudantes no início do período letivo os programas dos cursos e demais componentes curriculares, sua duração, requisitos, qualificação dos professores, recursos disponíveis e critérios de avaliação. O projeto segue para análise da Câmara dos Deputados.
1: E a Comissão de Constituição e Justiça aprovou o projeto que cria o Estatuto dos Cães e Gatos, com deveres para os tutores, como alimentação adequada, vacinação e proteção contra o abandono. O texto também regulamenta os animais comunitários e estabelece regras para garantir o bem-estar dos animais. A proposta segue para a Comissão de Meio Ambiente.
2: Também avançou no Senado um projeto que aumenta as penas para maus tratos e permite, em casos de crueldade praticada por crianças e adolescentes, a aplicação da medida socioeducativa de internação. Repórter Bruno Lourenço.
7: O projeto de lei inclui ações contra animais praticadas com crueldade extrema ou com potencial concreto de causar lesão grave ou morte, como nova hipótese de internação para menores de idade. A proposta também aumenta penas para maus tratos contra animais em geral. A relatora, senadora Leila Barros, do PDT do Distrito Federal, defendeu maior cuidado com os animais.
8: A vedação à crueldade, ela constitui fundamento central do direito animal brasileiro e confere proteção aos animais individualmente considerados. Essa proteção constitucional também se relaciona à dignidade da pessoa humana na medida em que a submissão de animais à crueldade degrada os próprios valores éticos que devem orientar as ações humanas e a atuação estatal.
7: O texto, que será submetido a turno suplementar de votação na CCJ, ainda aumenta a punição em casos que envolvam tortura, abuso sexual ou transmissão das agressões pela internet.
1: O Senado aprovou e seguiu para a sanção o projeto que trata da redução de tributos sobre combustíveis e isenções para a Copa do Mundo Feminina de 2027.
2: O texto também inclui isenções para a produção de fertilizantes e exploração dos chamados minerais críticos. O repórter Pedro Pincer tem mais informações.
9: O projeto prevê a redução de tributos federais sobre a importação, a produção e a venda de óleo diesel rodoviário, biodiesel, gasolina, etanol e querosene de aviação. Segundo o texto, o que o governo deixar de arrecadar será compensado pelo aumento da receita após o início do conflito entre Irã e Estados Unidos em fevereiro deste ano. A relatora, senadora Tereza Leitão, do PT de Pernambuco, destacou a importância da aprovação do texto para o setor de combustíveis em um cenário de conflito iminente entre grandes produtores.
10: Felizmente, o Brasil adotou algumas medidas, como a redução de tributos federais e a concessão de subvenções a produtores e importadores condicionadas à redução equivalente do preço de venda, que amorteceram o choque sobre os preços domésticos. No caso da gasolina e do GLP, as diferenças entre os preços pré-guerra e os atuais são inferiores a 5%. É necessário, contudo, que essas políticas se mantenham.
9: Entre as medidas para os produtores rurais, o texto reduz de 50% para 30% o limite da receita com exportação para que a empresa possa deixar de pagar o imposto sobre bens e serviços e a contribuição sobre bens e serviços. A União poderá conceder até 5 bilhões de reais em créditos fiscais para a produção de fertilizantes, matérias-primas, remineralizadores e bioinsumos entre 2027 e 2031. A proposta também prevê medidas como regras para a destinação de recursos a hospitais inteligentes de alta complexidade e benefício fiscal para a FIFA para a realização da Copa do Mundo de Futebol Feminino em 2027. O texto segue agora para a sanção presidencial.
1: E quem produz no campo pode ter mais segurança na hora de calcular o imposto sobre sua propriedade. A Comissão de Assuntos Econômicos aprovou mudanças no ITR, o Imposto Territorial Rural, para evitar que benfeitorias e investimentos feitos pelo produtor aumentem indevidamente a cobrança.
2: A proposta agora segue para análise da Câmara dos Deputados. Repórter Marcela Cunha.
11: O texto busca dar mais segurança no cálculo do Imposto sobre a Propriedade Territorial Rural, o ITR, principalmente na definição do valor que serve de base para a cobrança, que é da terra nua, ou seja, sem construções e melhorias. Autor da proposta, o senador Jaime Campos, do União de Mato Grosso, afirma que o modelo atual gera insegurança para produtores rurais.
12: O atual modelo, cálculo do ITR, ele é incoerente e injusto, vamos ser honestos aqui. O preço de mercado, lamentavelmente, às vezes não é compatível. O problema prejudica muitos produtores rurais do nosso Brasil.
11: A proposta também prevê que o ITR não seja cobrado sobre imóveis rurais invadidos quando a ocupação impedir o uso econômico da propriedade e permite que o contribuinte apresente um contralaudo técnico válido por 5 anos quando discordar dos valores usados pela Receita Federal para calcular o valor da terra.
2: edição de Paula Groba e trabalhos técnicos de João Lira, o Jornal do Senado fica por aqui. Acompanhe agora as notícias da Câmara dos Deputados. Boa noite.
1: Boa noite e até amanhã.

0: cria benefício fiscal para empresas de combustíveis e fertilizantes.
1: Projeto cria fundo para financiar exportador atingido por tarifas dos Estados Unidos.
0: Plenário obriga a realização de check-ups periódicos para mulheres no SUS.
1: Deputados fixam regras para reconhecimento facial em espaços públicos.
0: Boa noite. Na primeira semana de esforço concentrado antes das eleições, os deputados aprovaram várias matérias. Entre elas, a Câmara aprovou regras para o uso de reconhecimento facial em espaços públicos, como informa o repórter Antônio Vital.
2: A Câmara dos Deputados aprovou o projeto que define regras para o uso de sistemas de reconhecimento facial por órgãos do governo e nos serviços públicos essenciais, como ônibus e metrô. O projeto, apresentado pelo deputado Rodrigo Gambale, do Podemos de São Paulo, permite o uso do reconhecimento facial em estações de metrô, trem e ônibus, no interior de composições e plataformas, nas ruas, edifícios públicos e repartições administrativas. Mas o texto prevê ressalvas. De acordo com a proposta, uma pessoa não poderá ser abordada, detida ou ter seus direitos restringidos apenas porque foi identificada por um sistema automático. Antes de qualquer medida, a identificação terá que ser conferida por uma pessoa. O mesmo vale para o envio de alertas a órgãos de investigação criminal. O texto também proíbe o uso do reconhecimento facial para perseguição de pessoas ou grupos por motivos discriminatórios, políticos, ideológicos ou religiosos. Fica ainda proibida a vigilância em massa, sem motivo específico, bem como monitoramento de áreas sensíveis, como banheiros, vestiários e locais de culto. Já o tratamento de dados biométricos só poderá ocorrer em atividades de investigação ou segurança pública, controle de acessos a locais restritos com consentimento do titular, prevenção de fraudes, busca de pessoas desaparecidas, localização de foragidos da justiça, prevenção de atentados, apoio a ações de defesa civil ou resposta a emergências. Relator em plenário, o deputado Sinaldo Bulhões Júnior, do MDB de Alagoas, defendeu que a tecnologia pode fortalecer a segurança em locais de grande circulação e ajudar as forças policiais na localização de foragidos e de pessoas desaparecidas. Ele também argumentou que a regulamentação é necessária porque o reconhecimento facial já vem sendo usado por estados e municípios sem regras nacionais unificadas.
3: A eficácia desses sistemas é demonstrada pelos diversos casos recentes em que suspeitos e condenados por crimes bárbaros ficam identificados e presos pela polícia graças à tecnologia do reconhecimento facial. Os sistemas de reconhecimento facial e os demais meios automatizados de identificação biométrica apresentam ainda outras vantagens. Eles mostram-se dissuasórios de delitos como assédios em transportes públicos.
2: O projeto também prevê regras de governança e transparência. Os sistemas terão que manter registros de auditoria, adotar criptografia e controle de acesso às bases de dados, além de realizar testes periódicos de precisão. Obriga ainda o poder público a priorizar tecnologias certificadas em relação à neutralidade racial e à correta identificação de características físicas. A fiscalização caberá à Autoridade Nacional de Proteção de Dados, a ANPD. O projeto que estabelece regras para o uso de reconhecimento facial em espaços públicos agora será analisado pelo Senado. Rádio Câmara de Brasília, com informações de Daniela Lessa, Antônio Vital.
4: Educação.
1: Os deputados aprovaram proposta que impede a retenção dos recursos do fundo que financia a conectividade das escolas públicas. O governo foi contra a medida, como explica a repórter Ana Raquel Macedo.
5: O plenário da Câmara aprovou o projeto que impede que o governo retenha os recursos do Fundo de Universalização dos Serviços de Telecomunicações, o FUST. O FUST é destinado a financiar a expansão da infraestrutura de comunicações, a conectividade de escolas públicas, a cobertura em áreas rurais e remotas e a conexão de pontos de interesse público. O fundo é financiado por empresas de telecomunicações que contribuem com 1% de sua receita operacional bruta. Além de tornar os recursos do FUST não sujeitos a contenções orçamentárias, a proposta também prorroga por mais 5 anos o benefício de redução de até 50% da contribuição ao FUST para empresas do setor que investirem recursos próprios em programas aprovados pelo Conselho Gestor do Fundo. O projeto foi apresentado pelo deputado Juscelino Filho, do PSDB do Maranhão, e recebeu parecer favorável da relatora, deputada Maria Rosas, do Republicanos de São Paulo. No plenário, foi aprovado com 333 votos favoráveis e 91 contrários. A bancada do governo criticou a proposta. O deputado Tarcísio Mota, do PSOL do Rio de Janeiro, defendeu o uso do fuste para levar conexão às escolas, mas questionou os critérios para a proibição de retenção dos recursos.
4: Na hora que a gente está falando em gastos sociais, contingencia, e na hora que a gente está falando de outras coisas, como esse, que embora seja para escolas, ele é definido por um conselho gestor da própria empresa, aí não pode contingenciar.
5: Já o autor da proposta, deputado Juscelino Filho, ex-ministro das comunicações do governo Lula, disse estranhar a falta de apoio da bancada governista. Ele disse que o fundo, criado no ano 2000, ficou mais de 20 anos sem ser usado.
6: Estamos garantindo o não contingenciamento do fuste, garantindo a sua renovação por 5 anos para que os projetos, todos os mecanismos que são aprovados no conselho gestor, onde tem representantes de vários ministérios, sejam executados.
5: O projeto que impede que o governo retenha os recursos do Fundo de Universalização dos Serviços de Telecomunicações, o FUSH, seguiu para a análise do Senado. Da Rádio Câmara de Brasília, com informações de Antônio Vital, Ana Raquel Macedo.
7: Justiça.
0: A Câmara aprovou o projeto que reajusta o valor das custas na Justiça Federal. Entenda a questão com o repórter Márcio Aquilissardi.
8: O plenário da Câmara aprovou o projeto que reajusta o valor das custas processuais cobradas pela Justiça Federal. As custas são os valores que as partes de um processo têm que pagar para cobrir os gastos com os serviços da Justiça durante um processo. Elas funcionam como uma taxa para manter o trabalho de juízes, servidores, cartórios e atos como citações e perícias. O projeto apresentado pelo Superior Tribunal de Justiça, o STJ, também cria um fundo para financiar a modernização da Justiça Federal. E esse fundo não poderá ser usado para pagar salários. A proposta define valores para as custas relativas às diversas etapas dos atos judiciais. As custas de uma ação civil, por exemplo, correspondem a 2% do valor das causas e variam de um valor mínimo de R$ 112 até o máximo de R$ 62 mil. De acordo com o projeto, os valores serão corrigidos a cada 2 anos e ficarão isentos do pagamento pessoas que ganham menos de R$ 5 mil por mês, o governo federal, estados e municípios. Também ficam isentos o Ministério Público, a Defensoria Pública e os autores de ações populares, ações civis públicas e ações coletivas. A proposta teve como relator no plenário o deputado Rubens Pereira Júnior, do PT do Maranhão. Ele disse que o reajuste do valor e a criação do fundo vão ajudar a melhorar os serviços da Justiça Federal.
6: Esse fundo vai permitir melhor aparelhamento da Justiça Federal, vai permitir maior interiorização da Justiça Federal, vai permitir que nós ampliemos a quantidade de mutirões da Justiça Federal e que, portanto, sem dúvida alguma, vem em boa hora para melhorar a prestação de serviço jurisdicional no nosso país.
8: O projeto que reajusta o valor das custas processuais cobradas pela Justiça Federal foi enviado para a sanção presidencial e pode virar lei. Da Rádio Câmara de Brasília, com informações de Antônio Vital, Márcio Aquilissardi.
7: Transportes.
1: O plenário da Câmara aprovou punição para quem usar veículo ou embarcação para abandonar animais. O repórter Marcelo Larcher nos traz as razões para a proposta.
9: A Câmara dos Deputados aprovou o projeto que altera o Código de Trânsito e a Lei de Segurança do Tráfego Aquaviário para tornar infração gravíssima o uso de veículo ou embarcação para abandonar animais. A punição será multa multiplicada por 10 e suspensão do direito de dirigir por 12 meses. No caso de abandono de cão ou gato, a suspensão do direito de dirigir será maior, de 18 meses. Se o abandono resultar em morte, atropelamento ou lesão do animal, a multa será aplicada em dobro. Em caso de reincidência no período de até 24 meses, o motorista terá a Carteira Nacional de Habilitação cassada. As mesmas regras valerão para quem usar embarcação, como barco a motor, lancha ou moto aquática, para abandonar animais em locais como rios, lagos e represas. Relator da proposta, o deputado Fred Costa, do PRD de Minas Gerais, argumentou que o abandono de animais é uma forma grave de crueldade e que o uso de veículo torna a conduta ainda mais reprovável. Segundo ele, muitas vezes o animal é levado para um local distante, justamente para dificultar o retorno, o resgate ou a identificação do responsável. O relator também afirmou que esse tipo de abandono aumenta o sofrimento do animal e o risco de morte, atropelamento, fome, sede, doenças, exposição ao clima e ataques de outros animais. No caso das vias públicas, ele destacou ainda o risco para a segurança do trânsito. No plenário, o relatório foi lido pelo deputado Luiz Lima, do Novo do Rio de Janeiro, que defendeu a proposta.
10: Esse projeto traz a possibilidade do motorista ter a sua cassação em relação à sua habilitação, se ele for um reincidente de abandono de animais no prazo de 24 meses, e parabenizar o deputado Fred Costa.
9: O plenário aprovou ainda a medida provisória que destina 305 milhões de reais ao Ministério da Integração e do Desenvolvimento Regional. O objetivo é financiar ações de proteção e defesa civil em resposta a desastres naturais como chuvas intensas e secas, que afetam diversas regiões do Brasil. A medida provisória e o projeto que pune o uso de veículo ou embarcação para abandonar animais seguiram para análise do Senado. Da Rádio Câmara de Brasília, com informações de Daniela Lessa e Antônio Vital, Marcelo Larcher.
7: Saúde.
0: A Câmara aprovou o projeto que obriga a realização de check-ups periódicos para mulheres no SUS. O texto já pode seguir para a sanção presidencial e virar lei, como nos informa Ana Raquel Macedo.
5: A Câmara dos Deputados concluiu a aprovação do projeto que obriga o Sistema Único de Saúde, o SUS, a disponibilizar check-ups anuais para as mulheres, com consultas médicas e exames. O projeto, apresentado pela deputada Nelly Aquino, do Podemos de Minas Gerais, foi aprovado pela Câmara em 2024 e, depois disso, foi alterado pelo Senado. O texto prevê que o SUS deverá oferecer o serviço com base em critérios baseados nas doenças e problemas de saúde com maior incidência, de acordo com critérios epidemiológicos. Também obriga a realização de campanhas para conscientizar as mulheres sobre a prevenção de doenças. Entre os exames previstos estão os destinados a identificar casos de hipertensão arterial, diabetes e doenças relacionadas ao colesterol. A prevenção de doenças cardíacas e de casos de câncer foi a principal justificativa da autora para a necessidade do check-up anual das mulheres na rede pública de saúde. Ao retornar para a Câmara, depois de ser modificado pelo Senado, o projeto foi defendido também pelo relator, deputado Paulo Soares, do Podemos de São Paulo.
11: Projeto fundamental no cuidado com a saúde preventiva de todas as mulheres do nosso país. É importantíssimo que a gente possa debater a situação da saúde preventiva, criando mecanismos que deem condições, inclusive, de diagnóstico precoce, por exemplo, das doenças oncológicas.
5: O projeto que propõe check-up anual para mulheres na rede pública de saúde também prevê campanhas de divulgação sobre a importância das atividades físicas, orientações sobre saúde mental e sobre o calendário de vacinas. Depois de aprovado pelo plenário, o projeto seguiu para a sanção presidencial e pode virar lei. Da Rádio Câmara de Brasília, com informações de Antônio Vital, Ana Raquel Macedo.
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7: Economia.
1: A Câmara aprovou um projeto que cria benefícios fiscais para empresas de combustíveis, terras raras e fertilizantes. O repórter Antônio Vital acompanhou a votação.
2: A Câmara dos Deputados aprovou o projeto do governo que permite que o excesso de arrecadação provocado pelo aumento do preço dos combustíveis registrado desde o início do ano se transforme em subsídio e subvenções para empresas do setor. O objetivo é reduzir o impacto da guerra entre os Estados Unidos e Irã nos preços do óleo diesel, biodiesel, gasolina, etanol e querosene de aviação. A proposta reduz a alíquota de tributos federais sobre a importação, produção e comercialização desses combustíveis. As empresas terão direito ainda ao uso de créditos tributários para descontar o pagamento de tributos, como PIS/PASEP e COFINS. A medida vale apenas para esse ano, mas a empresa que não utilizar os créditos em 2026 poderá descontar do pagamento da CBS, tributo criado pela reforma tributária que começará a ser cobrado no ano que vem. O projeto também autoriza o governo a conceder créditos fiscais a empresas produtoras de fertilizantes entre 2027 e 2031, dentro do limite total de R$1 bilhão por ano. A relatora, a deputada Marussa Boldrin, do Republicanos de Goiás, alterou o texto original do governo e acrescentou na proposta benefícios para empresas do setor de minerais críticos e estratégicos e aquelas envolvidas na realização da Copa do Mundo Feminina. Excepcionalmente, os benefícios tributários concedidos a essas empresas ficam de fora de exigências previstas na Lei de Responsabilidade Fiscal. Dessa forma, obrigações como estimativa de beneficiários, metas de desempenho e mecanismos de avaliação de resultados deixarão de ser cobradas, o que vai valer apenas para este ano. A proposta também determina que os mesmos benefícios fiscais para a cadeia dos combustíveis fósseis sejam concedidos a dos biocombustíveis, para não provocar distorções no setor. Autoriza ainda o uso de créditos tributários pelas empresas produtoras de etanol. A relatora Marussa Boldrin justificou a importância da proposta.
13: Quando o mundo entra em crise, quem não pode pagar a conta é o brasileiro. Não pode ser o caminhoneiro na hora de abastecer, não pode ser a mãe de família quando a conta chega lá no supermercado, não pode ser o produtor rural quando coloca o trator para trabalhar. E muito menos podemos cometer os erros de tirar a competitividade do biocombustível, fruto de quem produz energia limpa dentro do nosso país.
2: O texto final aprovado contém limites para benefícios fiscais e subvenções, que na prática são uma espécie de ajuda financeira às empresas. Para os produtores de álcool, esse limite será de R$1,2 bilhão por ano. As empresas beneficiadas terão que ser aprovadas pela Receita Federal. O projeto foi aprovado por 318 votos contra 113, com críticas da oposição, como as feitas pelo deputado Luiz Lima, do Novo do Rio de Janeiro.
14: Se nós fizéssemos conta nessa casa, como a gente faz conta na nossa própria casa, a gente não votaria a favor de um projeto como esse, que à primeira vista pode ser benéfico numa redução ali do preço do combustível, mas é uma bomba num lado da sociedade que está precisando de algo muito mais importante e vital.
2: Apesar das alterações feitas no texto original, o governo defendeu a aprovação do projeto, como disse a deputada Jandira Fegali, do PCdoB do Rio de Janeiro.
15: Esse projeto, ele possibilita a manutenção do preço dos combustíveis, a diferenciação com o etanol, que também é constitucional, e possibilita investimentos nacionais na área de fertilizantes e pesquisa de terras raras e minerais críticos.
2: Projeto que permite subsídios e subvenções para empresas produtoras e importadoras de óleo diesel, biodiesel, gasolina, etanol e querosene de aviação, seguiu para análise do Senado. Da Rádio Câmara de Brasília, Antônio Vital.
7: Votação.
0: Os deputados aprovaram um projeto que cria um fundo para financiar exportadores atingidos por tarifas dos Estados Unidos. A reportagem é de Márcio Aquilissardi.
8: O plenário da Câmara aprovou o projeto apresentado como resposta às tarifas impostas pelos Estados Unidos aos produtos brasileiros. O projeto, já aprovado pelo Senado, autoriza a criação de um fundo para ampliar o crédito a empresas exportadoras brasileiras, diretamente atingidas pelas tarifas. O Fundo de Crédito à Exportação servirá para financiar capital de giro, compra de máquinas e investimentos produtivos. E contará com recursos do orçamento e outras fontes, como o Fundo de Garantia à Exportação, o FGE. A proposta estabelece regras para uso dos recursos, como limites para despesas administrativas e para o pagamento dos agentes financeiros envolvidos nas operações de crédito. A gestão ficará a cargo de um comitê coordenado pelo Ministério do Desenvolvimento, Indústria, Comércio e Serviços. Já a execução das operações será de responsabilidade do BNDES. O projeto também prevê compartilhamento de riscos entre fundos garantidores. O objetivo é ampliar a oferta de crédito sem comprometer os gastos públicos. O relator, deputado Isnaldo Bulhões Júnior, do MDB de Alagoas, resumiu o objetivo da proposta.
16: A matéria vem a criar um fundo auxiliar. Hoje as operações de exportações, elas são suportadas por um fundo garantidor. Que esse fundo vem, como já fala o nome, a garantir, a afiançar as operações de crédito para exportação das empresas brasileiras. E o fundo auxiliar vem para evitar qualquer insegurança ao fundo garantidor.
8: O projeto que autoriza a criação de um fundo para ampliar o crédito a empresas exportadoras brasileiras seguiu para a sanção presidencial e pode virar lei. Da Rádio Câmara de Brasília, com informações de Antônio Vital, Márcio Aquilissardi.
1: Termina agora o Jornal Câmara dos Deputados, produzido pela Rádio Câmara, com trabalhos técnicos de Wellington Teles e a apresentação de Val Monteiro e Luciana Vieira. Uma boa noite para você.
0: A Voz do Brasil volta amanhã. Boa noite.
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1: De volta, gente querida, com Fique Sabendo. E ó, atenção, a dúvida se o consumo de água faz perder peso é uma das mais comuns nas academias e consultórios. A resposta curta é sim, mas não do jeito que as lendas urbanas dizem. Diferente do que muitos pensam, a água não funciona como um detergente que lava a gordura para fora do corpo. O processo é puramente biológico e químico. A água é o combustível do seu metabolismo. Imagine que o seu corpo é uma fábrica. Sem água, as máquinas trabalham mais devagar, a queima de calorias cai e o uso da gordura como energia fica prejudicada. Estar bem hidratado garante que o seu motor esteja sempre regulado para queimar o máximo possível, tanto no treino quanto no sofá. Aqui você fica sabendo.
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0: esqueça o IPTU e o condomínio. Um casal brasileiro decidiu que o melhor CEP é aquele que muda conforme a vontade do motorista. Eles transformaram um ônibus antigo em uma mansão sobre rodas totalmente autossuficiente, equipada com cozinha, dormitórios e painéis solares no teto para garantir energia mesmo no meio do nada. Mas o que realmente faz qualquer vizinho de estrada morrer de inveja é o quintal improvisado. O projeto conta com um deck externo e uma piscina, transformando cada parada estratégica em um resort particular. É o equilíbrio perfeito entre a liberdade da estrada e o luxo de casa com lazer, tudo isso movido a diesel e luz do sol.
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1: 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Então, uma dica especial. Pegue dois pratos, coloque os tomatinhos entre eles e pressione com a mão. Agora, passe a faca bem afiada no vão entre os pratos e pronto! Dezenas de tomatinhos cortados de uma só vez. A técnica é de chefe, com a rapidez que o seu dia a dia pede, né? 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